0: De que eu pensei, ou eu paro, ou eu acabo com a minha vida.
1: Entre maio e junho, 50 milhões de brasileiros apostavam em bets, segundo pesquisa da Confederação Nacional de Dirigentes Lojistas e do Serviço de Proteção ao Crédito. De acordo com o estudo, que considerou apenas as capitais, 43% dos apostadores já deixaram de pagar contas essenciais, como água e luz, ou abriram mão de lazer por conta dos jogos. Merula Borges, especialista em finanças da Confederação, diz que o vício não prejudica apenas os apostadores, mas a própria economia do país.
2: Ultimamente, só os custos negativos de saúde e no comércio ficam no Brasil, enquanto a maior parte do lucro acaba indo para fora, com empresas que estão instaladas fora, que não geram emprego.
1: Os efeitos colaterais das bets extrapolam as finanças. Um dos principais motivos para a proibição dos jogos no Brasil, segundo o governo federal, é que o vício se tornou um problema de saúde pública. Quadros como ansiedade, depressão, alterações no sono e no humor são associados ao transtorno do jogo. Segundo a OMS, a Organização Mundial de Saúde, o risco de morte por suicídio é 15 vezes maior entre pessoas que estão nessa condição. Entre 2018 e 2025, os atendimentos no SUS ligados a jogo e problemas com apostas cresceram 140%. O ministro da Saúde, Alexandre Padilha, lembra que as pessoas afetadas podem recorrer ao SUS para buscar ajuda.
3: A gente oferece hoje já teleatendimento para as pessoas que, por vergonha, por estigma ou por dificuldade de acesso, não procuram uma unidade de saúde presencial, então elas podem acessar, vão continuar acessando através do Meu SUS Digital. Vamos continuar oferecendo os atendimentos presenciais.
1: Desde que entrou no ar, em dezembro de 2025, a plataforma de autoexclusão do governo federal registrou o pedido de bloqueio do CPF em sites de bets de mais de 1 milhão e 300 mil pessoas. 51% dessas pessoas declararam relação direta com a saúde como motivo para a autoexclusão. Reportagem Luana Karen.
4: Está em vigor uma nova etapa do programa de renegociação de dívidas do governo.
5: Nas fases anteriores, a União dava uma garantia aos bancos para que eles dessem descontos. Agora, o governo vai adquirir a carteira de débitos.
4: Os descontos devem começar a ser repassados aos devedores a partir de fevereiro de 2027. Entenda como vai funcionar com Pablo Mundim.
6: Uma nova etapa do programa de renegociação de dívidas, o Desenrola, prevê a compra pelo governo federal de carteiras de dívidas de pessoas físicas. A medida provisória estabelece descontos de, no mínimo, 90% para dívidas de até 10 mil reais. O ministro do Planejamento e Orçamento, Bruno Moretti, explica quais dívidas poderão ser incluídas no programa.
7: As dívidas em atraso de um período de 2 a 4 anos e meio, mais ou menos, porque a partir de 5 anos essas dívidas prescrevem.
6: Na prática, bancos e demais credores poderão oferecer suas carteiras de dívidas em leilões. Será selecionada a instituição que oferece o maior desconto. Depois da compra, o consumidor poderá quitar o saldo restante à vista ou parcelar a dívida. Os juros e as demais condições de pagamento ainda serão definidos pelo Conselho Monetário Nacional. A economista e professora da FGV, Carla Beni, fala sobre a diferença dessa medida para outros programas de renegociação.
8: A mudança desse modelo é que o cidadão vai dever para o Tesouro Nacional. Então, o Tesouro que vai fazer toda a negociação com o banco e vai comprar os lotes pelo maior desconto possível.
6: A economista da FGV, Carla Beni, também orienta os consumidores sobre os cuidados para evitar um novo endividamento.
8: O importante é que a pessoa já comece a fazer uma programação, já vai tentando já juntar algum valor. Numa situação ideal, ela quitaria essa dívida à vista para não continuar com outra dívida. Mas se ela precisar parcelar, é importante que essa parcela caiba no orçamento para que ela não se frustre novamente.
6: O cronograma prevê o chamamento dos credores em novembro, a apresentação das propostas em dezembro e a homologação em janeiro. A previsão é que os contratos sejam assinados e os descontos comecem a ser repassados aos devedores em fevereiro de 2027. Para acompanhar as próximas etapas e saber como participar, o consumidor deverá consultar os canais oficiais do programa, que ainda serão divulgados. Reportagem Pablo Mundim.
5: O setembro

0: Verdes chama a atenção para a importância da doação de órgãos.
1: E nós conversamos com a coordenadora geral do Sistema Nacional de Transplantes do Ministério da Saúde, Patrícia Freire, sobre a logística, as regras e as diferenças que esse gesto pode fazer para salvar vidas e dar uma nova chance a quem espera por um transplante. Acompanhe. Doutora Patrícia, bem-vinda à Voz do Brasil. Um prazer ter a senhora conosco aqui. Vamos começar, então, essa conversa com uma dúvida que é muito comum, né? Qualquer pessoa pode ser doadora de órgãos e tecidos?
2: Sim, qualquer pessoa. Primeiramente, obrigada, Mariana, pelo convite. Aqui no mês da doação é muito importante a gente falar sobre isso, né? Setembro é dedicado à doação, ao incentivo à doação de órgãos e tecidos, né? Então, a resposta é sim. Qualquer pessoa saudável, que não tenha doenças transmissíveis, pode ser doadora de órgãos e tecidos, né? Para ser doador de órgãos após a morte, é preciso estar em morte encefálica. E para ser doador de tecidos, o coração já pode ter parado e é possível doar alguns tipos de tecidos.
1: Agora, existe idade mínima para essa doação ou idade máxima?
2: Idade máxima não tem. Idade mínima, sim, para aqueles pacientes que estão em morte encefálica, porque a morte encefálica, que é a morte cerebral, né? Ela só pode ser diagnosticada a partir de 7 dias de vida. Então, a idade mínima, é claro, tem que ser a partir de 7 vidas, mas a partir de 7 dias de vida é possível doar órgãos para transplante. Idade máxima não tem. Vai depender, é claro, da performance da pessoa, né? Hoje em dia, um idoso, por exemplo, de 70 anos, né? Existem pessoas com 70 anos que são atletas, que estão muito bem de saúde, então isso não impede a doação de órgãos. Então, não existe idade máxima, existe a condição da pessoa naquela idade. Se ela estiver bem, saudável, sem doenças transmissíveis, não há impedimento só pela idade. A idade isoladamente não impede a doação de órgãos.
1: E aí, no caso, uma criança doa para outras crianças, idoso necessariamente vai doar para outro idoso? Tem essa relação?
2: Depende. Na verdade, o regulamento técnico do Sistema Nacional de Transplantes, ele prioriza que doadores abaixo de 18 anos, órgãos de doadores que tenham de 18 anos ou menos, vão primeiro para receptores também com abaixo de 18 anos. Mas isso varia um pouco, assim, por exemplo, porque nós podemos ter uma criança de 13 anos que seja muito grande, tenha, por exemplo, um coração já grande, né? Nós temos adolescentes aí de 13, 12 anos que tem 1,90m, né? Porte físico de adulto. Então, o coração desse adolescente provavelmente não vai caber numa criancinha de 1 ano que está precisando de um coração para transplante. Então, a gente faz essa relação antropométrica também, né? Mas, a priori, órgãos de doadores infantis vão primeiro para receptores infantis. Se não tiver nenhum receptor dessa faixa etária compatível, aí ele vai para doação de órgãos para adultos normalmente. Mas a gente procura fazer essa compatibilidade antropométrica.
1: Agora, a senhora mencionou, né, a doação em casos de morte encefálica. A gente tem doação também de pessoas em vida, porque eu acho que a maioria das pessoas, quando pensa em doação de órgãos, já pensa em situação de morte, né? Mas a gente tem doação em vida também. A senhora pode falar um pouquinho pra gente dos dois casos, assim, quando que se trata de doação pós-morte, quando que é possível fazer doação em vida ainda?
2: Sim, a doação pós-morte, ela é prevista em lei, né? E ela ocorre numa situação que a gente chama de morte encefálica, que é quando há a perda da função total das funções do cérebro, né? A gente sabe que todo o nosso organismo é comandado pelo nosso cérebro, então quando ele para de funcionar, isso é a morte de fato do indivíduo. E é na morte encefálica que é possível se doar coração, rins, fígado, pâncreas, intestino e tecidos também. É possível doar córneas, é possível doar pele, ligamentos, ossos, tendões, enfim. Mas na doação inter vivos, a gente só pode doar órgãos duplos ou órgãos que se regeneram, né? Então, em vivo, na doação em vivos, a gente pode doar um dos rins, parte do fígado e pode doar medula óssea. Esse é o tipo de doação em vida que pode acontecer.
1: Muito bem. Agora, doutora, uma única pessoa pode doar mais de um órgão, mais de um tecido?
2: Com certeza. Um único doador falecido, por exemplo, ele pode doar até 7, 8 órgãos E também pode doar todos os tecidos, exceto medula óssea. E o doador em vida é aquilo que eu falei. Ele pode doar medula óssea, um dos rins ou parte do fígado.
1: E o Sistema Único de Saúde tem uma lista única para isso? Acho que essa também é uma dúvida que muita gente tem, né? Porque as pessoas têm aquele imaginário de que você pode... Ah, tendo dinheiro, você vai passar na frente. É uma lista única, né?
2: É uma lista única. Critérios econômicos, sociais, políticos, enfim, isso não é um consenso comum, é uma lenda urbana, né? Isso não existe, a lista é única. A distribuição dos órgãos que são doados pelas famílias, ela é feita através de critérios técnicos e não é feita assim diretamente pelo humano. Há um sistema informatizado que cruza os dados de compatibilidade dos candidatos a transplantes, ou seja, daquelas pessoas que estão inscritas na lista única, com os doadores, com os dados dos doadores, e existe um algoritmo. Então, ele cruza os dados dos doadores e dos receptores e vê qual é o mais compatível e organiza, assim, por critérios cronológicos, por critérios de urgência máxima, né? Então, você pode, por exemplo, uma pessoa pode passar na frente da lista, pode, se ela tiver muito urgente. Uhum. Porque tem aquela pessoa que está inscrita, mas que ela não está tão urgente, ela pode esperar um pouco. E tem alguns que entram no caso de urgência máxima, que ela precisa transplantar em 48 horas, ou senão ela morre. Então, nesses casos, a lista olha quem está em urgência. E, é claro, ela classifica os urgentes primeiro e os eletivos na sequência. Então, a lista é única e não existe. O nosso sistema, ele prima por isso, sabe, Mariana? Ele prima pela transparência do sistema. Então, as pessoas que são candidatas a um transplante e que estão inscritas nas listas, elas têm acesso ao seu prontuário e elas podem acompanhar a sua situação na lista. Então, ela vai ver quem passou na frente por questões de urgência, enfim. Então, a lista é totalmente transparente e não é possível se passar na frente da lista por questões que não sejam urgência.
1: Agora, antes da gente encerrar, queria que a senhora falasse um pouco sobre como as pessoas devem proceder caso elas queiram ser doadoras, né? Acho que é muito importante, principalmente quando se você tem a intenção de ser doadora, mas você percebe que a sua família pode ter algum tipo de preconceito com aquilo ou algum tipo de resistência, né?
2: Na verdade, as famílias não têm preconceito, as famílias não têm conhecimento, porque a doação de órgãos é uma coisa, assim, a gente costuma dizer que é o suprassumo da alta complexidade, né? Quando todos os tratamentos falharam, o que que resta agora? Trocar o órgão? Então, as famílias têm desconhecimento, né? Mas o que é essencial, que fique assim de mensagem para quem está nos ouvindo, é que se você deseja ser um doador após a sua morte, você venha a falecer e quiser se tornar um doador, você precisa deixar claro para a sua família. Então, você, sei lá, está numa conversa de fim de semana, vocês estão ali no almoço de domingo na família, né? Você fala assim, gente, lembra aquela coisa da doação de órgãos? Eu quero deixar bem claro, eu vou ser doador, viu? Se eu morrer, a gente até brinca, né? Se eu morrer é para doar tudo. Então, é isso que precisa ficar claro, porque a família, ela tende a fazer os gostos do seu ente querido
1: a
2: quando ele fala,
1: né?
2: Ela tende a respeitar. Então, o que é muito claro é falar, gente, se eu morrer algum dia, eu quero ser doador de órgãos. Se eu não puder, por exemplo, se não houver morte cefálica, a pessoa já tiver o coração parado de cara, né? Assim, por exemplo, num acidente de trânsito, o coração parou ali, dá para doar córneas, dá para doar ossos, dá para doar pele, dá para doar músculos, tendões, dá para doar uma série de outros tecidos. Principalmente, a gente tem que lembrar das córneas. A nossa lista de córneas hoje é gigante. E você imagina você poder doar os seus olhos e fazer com que uma pessoa volte a enxergar. Então, isso é muito importante. Então, a mensagem que precisa ficar para as famílias, para a pessoa que quer se tornar um doador, avisa a sua família, porque quem vai autorizar a doação é a sua família.
1: Muito bem, nós conversamos com Patrícia Freire, coordenadora geral do Sistema Nacional de Transplantes do Ministério da Saúde. Doutora Patrícia, muito obrigada pela entrevista à Voz do Brasil.
2: A gente é que agradece.
0: 2027 vai ser o ano da Copa do Mundo Feminina no Brasil.
1: E de olho no futebol feminino brasileiro, foi sancionado nesta segunda-feira um marco legal para a modalidade.
0: A legislação prevê medidas para profissionalização nas competições, proteção à maternidade e prevenção e combate à discriminação no futebol.
3: Foi sancionada nesta segunda-feira a Lei do Futebol Feminino, que estabelece diretrizes nacionais para o desenvolvimento do esporte. Entre as medidas, está a redução gradual do número de atletas não profissionais nas competições oficiais. Na principal divisão nacional, cada equipe poderá ter inicialmente até 4 jogadoras não profissionais. Nas demais divisões nacionais e na principal divisão estadual, o limite será de 6. A lei também estabelece medidas para ampliar a participação das mulheres em diferentes áreas do futebol e garantir mais direitos às atletas, como explica o ministro do Esporte, Paulo Henrique Cordeiro.
4: É uma lei que também se preocupa com a formação de gestoras, com técnicas, com a arbitragem feminina no futebol, com condições como a proteção à maternidade, com a busca da igualdade salarial entre as jogadoras do futebol feminino e do futebol masculino, que se preocupa essencialmente com o desenvolvimento desse futebol feminino, de nós virarmos a chave.
3: As atletas também deverão ter acesso a condições equivalentes de treinamento, espaços, equipamentos e profissionais de suporte. A legislação inclui ainda medidas de prevenção e combate à discriminação, ao racismo, à intolerância e à violência contra as mulheres no futebol. A medida entra em vigor durante a preparação do Brasil para sediar, em 2027, a Copa do Mundo Feminina. O Mundial será realizado de 24 de junho a 25 de julho em 8 cidades brasileiras. Reportagem Thaís de Araújo.
5: O governo federal divulgou hoje uma série de medidas que vem tomando para evitar que o aumento do preço do petróleo, causado pela guerra no Oriente Médio, traga prejuízos para a população brasileira.
0: A cotação internacional do barril do petróleo Brent, o tipo que é para comercialização, já acumula uma alta de 40% desde o início dos conflitos.
6: As medidas fazem parte de um conjunto de ações para evitar o aumento do preço dos combustíveis no país diante da alta dos preços internacionais do petróleo. O pacote inclui nova portaria do Ministério da Fazenda, que prorroga a subvenção de R$ 2,12 por litro de óleo diesel, publicada na última sexta-feira. Segundo o ministro do Planejamento e Orçamento, Bruno Moretti, a política de concessão de subsídios aos combustíveis ainda é necessária e precisa ser mantida para atenuar os efeitos da guerra no Oriente Médio entre Estados Unidos, Irã e Israel.
7: A política de subvenção, ela funciona sempre como um amortecedor. Ela é do tamanho necessário para amortecer o choque e nunca ela é discricionária, sem parâmetros.
6: Na semana passada, também foi deflagrada a Operação Carga Pesada. De acordo com o balanço divulgado nesta segunda-feira, entre 21 e 25 de setembro, 241 fiscalizações foram realizadas em postos, distribuidoras e revendedoras para checar preços e qualidade dos combustíveis e do GLP, o gás de cozinha. O ministro da Justiça e Segurança Pública, Wellington Lima, destacou que o reforço na fiscalização não vai de encontro ao livre mercado. O ministro disse ainda que é preciso diferenciar a liberdade para a definição de preços das situações consideradas abusivas.
8: A necessidade de nós, a todo instante, chamarmos atenção para a distinção entre o uso, a liberdade de preço e o abuso. O uso dessa faculdade não se confunde com este abuso indiscriminado de preço. Imaginar 1.300% de incremento na margem de lucro é algo que atenta frontalmente contra o interesse da sociedade brasileira, da cidadania, da dimensão dos consumidores, e o nosso aparato de Estado deverá estar absolutamente mobilizado para reprimir esse tipo de conduta.
6: O governo também aumentou as penalidades previstas para infrações cometidas por integrantes da cadeia de combustíveis. Com a nova regra, o teto para as multas passou de 14 para 500 milhões de reais. Reportagem Gabriela Noronha.
5: E devido à elevação abusiva de preços, a ANP, Agência Nacional do Petróleo, Gás Natural e Biocombustíveis, já aplicou multas que somam mais de 700 milhões de reais a distribuidoras de combustíveis.
0: E essas foram as notícias do governo federal.
5: A realização da Secretaria de Comunicação Social da Presidência da República.
0: Com produção da empresa Brasil de Comunicação.
5: Fique agora com as notícias do Poder Judiciário e do Congresso Nacional. Boa noite.
0: Boa noite para você e até amanhã.
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11: STF vai definir limites para quebra de sigilo telemático em fiscalização tributária.
12: Acordo prevê medidas para combater o assédio eleitoral na administração pública da Paraíba.
11: Para o STJ, condenação por violência doméstica é fundamento suficiente para impor a participação do agressor em grupo reflexivo.
12: Boa noite, eu sou Marcela Luiza.
11: E eu sou Walter Lima.
12: Supremo Tribunal Federal vai definir se a Justiça pode autorizar a quebra de sigilo telemático em fiscalizações de tributos.
11: A decisão final do STF deverá ser aplicada por todo o judiciário do país. Marcelo Della Libera.
13: O caso começou com uma ação da União que pediu acesso a e-mails e arquivos armazenados em nuvem de um investigado para apurar um suposto esquema de emissão de notas fiscais falsas. No recurso ao Supremo, a União sustenta que o Marco Civil da Internet permite, mediante ordem judicial, o acesso a dados armazenados também em processos de outras áreas. O relator ministro Dias Toffoli destacou que a discussão envolve, de um lado, o direito à privacidade e ao sigilo das comunicações e, de outro, o interesse público na arrecadação de tributos. Ainda não há data para o julgamento do mérito no Supremo.
12: Acordo homologado pela Justiça do Trabalho prevê medidas para combater o assédio eleitoral na administração pública da Paraíba.
11: O Estado também vai pagar indenização por dano moral coletivo. Samanta Flor.
14: O acordo foi firmado entre o Ministério Público do Trabalho e o Estado da Paraíba. A previsão é de ações para identificar e coibir práticas de assédio eleitoral e também discriminatórias nas relações de trabalho da administração estadual. O Estado ainda vai pagar R$200 mil por dano moral coletivo em 20 parcelas. A decisão prevê multa em caso de descumprimento.
12: Mesários preparam sessões eleitorais antes da abertura da votação.
11: Equipes orientam o eleitorado e garantem o funcionamento das sessões. Estevão Furtado.
15: No dia 4 de outubro, as sessões eleitorais vão funcionar das 8 da manhã às 5 da tarde, no horário de Brasília. Durante o pleito, mesárias e mesários conferem a identificação, registram a presença, liberam a urna e orientam eleitoras e eleitores sem interferirem na escolha do voto. Celulares e outros equipamentos que possam gravar ou transmitir imagens devem ficar desligados e guardados no local indicado pelos mesários, enquanto a pessoa vota. Ao final do horário de votação, a equipe imprime o boletim de urna e encaminha a mídia de resultado para a transmissão dos dados.
12: Condenação por violência doméstica é fundamento suficiente para obrigar agressor a participar de grupo reflexivo como condição de suspensão da pena.
11: O entendimento é do STJ, Fátima Uchoa.
16: Um homem condenado por violência doméstica teve a execução da pena suspensa desde que cumprisse algumas condições, como a de frequentar 5 sessões de grupo reflexivo. O Tribunal de Justiça do Rio de Janeiro afastou essa condição por entender que não houve fundamento específico para determiná-la, o que resultou em recurso do Ministério Público. O STJ restabeleceu a obrigação. Segundo o relator ministro Rogério Schietti Cruz, o juiz só precisa apresentar justificativa específica se decidir não aplicar a medida. Para o ministro, os grupos buscam responsabilizar o agressor e ajudar a romper o ciclo de violência doméstica.
12: Justiça bloqueia 146 milhões de empresas acusadas de envolvimento em garimpo na terra indígena Yanomami.
11: A decisão é fruto de um pedido do MPF, Vanessa Pereira.
17: Segundo a ação, a cassiterita era extraída clandestinamente da terra indígena Yanomami, em Roraima, transportada por aeronaves a partir de pistas de pouso clandestinas, registrada como se fosse produção de cooperados e, em seguida, adquirida pela White Soul de Metalurgia e Mineração Limitada, que transformava o minério em lingotes de estanho. Com isso, além do bloqueio de bens, direitos e valores, a Justiça também determinou que a Receita Federal informe os dados de faturamento das 4 empresas de 2021 a 2025. Essas informações servirão de base para sanções e eventual revisão de valores bloqueados.
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12: Uma boa noite.
11: E até amanhã.
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1: Eu sou Humberto Pinheiro e estes são os destaques de hoje do Jornal do Senado, que começa agora. Congresso vai iniciar a análise da medida provisória que proíbe as bets em todo o país. CCJ analisa punições para quem desiste de criança adotada. Sancionada lei que cria a Universidade Federal da Fronteira Norte em Oiapoque, no Amapá. Boa noite. Já está no Congresso Nacional a medida provisória 1394 de 2026, que proíbe em todo o país as chamadas bets. Pelo texto, que será analisado por uma comissão mista de senadores e deputados federais antes de ser votado pelos plenários da Câmara e do Senado, a restrição valerá para as apostas sobre eventos reais de temática esportiva e sobre eventos virtuais de jogos online. As informações com o repórter Alexandre Campos.
2: Além de acabar com as atuais concessões no prazo de 30 dias, a MP prevê o bloqueio do acesso a sites e aplicativos de apostas. As empresas que exploram a atividade não terão direito a qualquer indenização nem a devolução do valor que repassaram ao governo pela outorga do serviço. A conta vinculada a algum operador que continuar explorando ilegalmente a atividade será bloqueada e os valores serão destinados ao Fundo Nacional de Segurança Pública. O dinheiro referente a jogos não apurados e os recursos de prêmios de apostas cujo resultado tiver sido concluído antes da vigência das novas regras deverão ser devolvidos aos apostadores. O texto ainda veda publicidade, propaganda e patrocínio relacionados a esse tipo de atividade e impõe obrigações aos provedores de aplicações de internet e lojas virtuais, como impedimento de oferecer produtos ou serviços referentes a apostas. O vício em bets tem levado famílias ao endividamento e há mais registros de casos de depressão e de ansiedade, com aumento do risco de suicídio, problemas que, de acordo com o governo, motivaram a edição da medida provisória. A população pode se manifestar sobre a MP clicando em consulta pública no endereço senado.leg.br/e-cidadania.
1: O Congresso também recebeu o projeto de lei do Executivo que tipifica crimes relacionados às bets. O texto torna crime tanto a exploração quanto a publicidade de bets, tipificando 5 condutas como criminosas. A proibição das bets prevista em medida provisória já está valendo, mas o projeto que trata dos crimes ainda precisa ser votado pela Câmara e pelo Senado para virar lei e entrar em vigor. A Comissão de Constituição e Justiça do Senado deve discutir uma alteração no Estatuto da Criança e do Adolescente para punir adultos que desistem do processo de adoção. A proposta busca introduzir sanções específicas para desencorajar a chamada desistência tardia, quando a criança já consolidou laços afetivos com os adotantes. Repórter Douglas Castilho.
3: De 2019 a 2024, mais de 2 mil crianças registradas para adoção passaram por pelo menos um processo de devolução, segundo dados do Conselho Nacional de Justiça. Foi pensando nesse cenário que o ex-senador Major Olímpio apresentou o projeto de lei que estabelece sanções para os adotantes que desistirem durante o processo. A relatora da proposta na Comissão de Direitos Humanos, senadora Damares Alves, do Republicanos do Distrito Federal, falou das consequências dessa espécie de segundo abandono.
4: Agravam ainda mais a vulnerabilidade de crianças e adolescentes que, por vezes, já sofrem trauma anterior de exclusão ou perda da família de origem.
3: A proposta prevê punições como o pagamento de indenização e até responsabilização por crime de abandono de incapaz, se a desistência ocorrer após a sentença judicial definitiva de adoção.
1: Foi sancionada a lei aprovada pelo Senado que cria a Universidade Federal da Fronteira Norte, com sede em Oiapoque, no Amapá. Repórter Rodrigo Rezende.
5: A Universidade Federal da Fronteira Norte, a UFFN, terá sede em Oiapoque, na fronteira com a Guiana Francesa, e será vinculada ao Ministério da Educação. O campus da Unifap, Universidade Federal do Amapá, que fica no município, passa a integrar a nova universidade, com a transferência dos cursos, estudantes e cargos. A UFFN terá como objetivos oferecer graduação e pós-graduação, desenvolver pesquisa, extensão e cultura e promover a inovação e o desenvolvimento regional. O presidente do Senado, Davi Alcolumbre, destacou o papel da instituição na formação de profissionais e pesquisadores, principalmente com a possível exploração de petróleo na região.
6: De formarmos capacidade intelectual na academia, na universidade, no conhecimento, nessa nova perspectiva das riquezas da exploração do petróleo e das riquezas que o petróleo pode proporcionar para o Brasil e vai proporcionar para a Amazônia, de conhecimento, de inteligência, e a universidade, só ela é capaz de gerar todas essas perspectivas.
5: Para 2027 e 2028 estão previstos investimentos de R$20 milhões por ano na nova universidade.
1: Uma proposta em análise na Comissão de Educação propõe que bibliotecas de escolas públicas disponibilizem livros sobre proteção à mulher. Obras que abordem o tema e igualdade entre homens e mulheres também devem constar nos acervos. A medida tem como objetivo atuar preventivamente no combate à violência contra o público feminino e deve ser adotada conforme a previsão orçamentária. A relatora, senadora Ivete da Silveira, do MDB de Santa Catarina, enfatiza que a iniciativa pode ser implementada de forma gradual. Para ela, o acesso a obras literárias, informativas e pedagógicas sobre esses assuntos contribui para o desenvolvimento de atitudes compatíveis com a dignidade da pessoa humana e com a não discriminação.
7: Nem só de violência vive o Brasil, ele vive também de uma capacidade de reagir a ela.
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1: O Tribunal Superior Eleitoral decidiu que o e-título poderá ser usado normalmente nos dias das eleições, inclusive para download. A novidade vale para os 2 turnos de votação. Mais detalhes com o repórter Herman Kulitz.
11: Os cidadãos poderão usar o aplicativo e-título normalmente nos dias da votação, inclusive para download. Isso vale tanto para o primeiro turno quanto para o segundo. O anúncio foi feito pelo presidente do TSE, ministro Cássio Nunes Marques, destacando as funcionalidades.
12: A Justiça Eleitoral iniciou o envio de notificações oficiais pelo aplicativo e-título. A iniciativa busca facilitar o acesso a informações importantes para o exercício do voto, como a consulta antecipada ao local e a sessão de votação. Reforçamos, portanto, a recomendação para que eleitoras e eleitores mantenham o aplicativo atualizado, façam o primeiro acesso e confiram seus dados com antecedência.
11: De acordo com o TSE, quem tem biometria cadastrada e fotografia digital poderá utilizar o e-título como documento oficial de identificação na hora de votar, apresentando o documento diretamente pelo celular ao mesário. Não serão aceitas capturas de tela nem documentos sem foto.
1: 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Com com trabalhos técnicos de Eliseu Caires. O Jornal do Senado fica por aqui. Acompanhe agora as notícias da Câmara dos Deputados. Boa noite e até amanhã.
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13: Câmara analisa a destinação de percentuais mínimos de recursos ao esporte.
14: Projeto de lei cria uma política nacional de educação para jovens e adultos.
13: Parlamentares apresentam propostas para fiscalizar a qualidade da água.
14: Boa noite. Encerramos hoje o projeto de gravação de edições do Jornal Câmara dos Deputados em emissoras da rede Câmara de Rádio neste ano de 2026. Este programa está sendo produzido diretamente da cidade de Vitória da Conquista, com a participação do colega Guilherme Barbosa, da Rádio Câmara de Vitória da Conquista. Eu sou Márcio Aquilissardi, bem-vindo, Guilherme.
15: Boa noite, obrigado, Márcio. É uma honra profissional participar da apresentação desse jornal da Câmara dos Deputados, dentro da Voz do Brasil. Vamos agora às notícias da Câmara dos Deputados.
13: O Wellington Roberto, do PSD da Paraíba, apresentou proposta de fiscalização e controle para verificar a origem e a regularidade da água utilizada na fabricação de refrigerantes e cervejas no Brasil. A iniciativa prevê a revisão das autorizações realizadas nas fábricas nos últimos 5 anos.
14: O Wellington Roberto quer saber se as empresas usam água mineral dentro dos padrões exigidos pelos órgãos de controle. O deputado também solicita explicações sobre a ausência nos rótulos dos refrigerantes de informações relacionadas à origem da água utilizada na produção.
13: Júlio Arcoverde, do PP, quer discutir a prestação dos serviços de abastecimento de água e esgotamento sanitário no estado do Piauí. O deputado cita relatos de falhas no fornecimento e defende mais acompanhamento da execução dos contratos de concessão.
14: Júlio Arcoverde sugere reunir representantes da concessionária, de órgãos reguladores e do poder público em uma audiência sobre o tema. Ele explica que o objetivo é avaliar a fiscalização do setor e discutir medidas para melhorar a qualidade e a continuidade dos serviços prestados.
8: Saúde.
13: Dorinaldo Malafaia, do PDT do Amapá, defende a aprovação de projeto de lei complementar que inclui o combate à malária entre os objetivos da atuação conjunta da União, dos Estados, do Distrito Federal e dos municípios. A proposta prevê ações articuladas aos processos de licenciamento ambiental.
14: Dorinaldo Malafaia alerta que grandes empreendimentos instalados em regiões com alta incidência de malária devem considerar, durante o processo de licenciamento, os riscos da doença. O deputado avalia que a cooperação entre os entes federativos pode fortalecer a prevenção e o controle.
8: Segurança Pública.
13: Sargento Faur, do PL do Paraná, defende o aumento das penas para motoristas alcoolizados que causarem acidentes com vítimas. Ele cita casos recentes de atropelamentos fatais e mortes de motociclistas provocados por condutores embriagados.
16: Eu apresentei, baseado nessa carnificina que estamos vivendo no trânsito, um projeto duríssimo, que ele aumento de pena, reclusão de 6 a 20 anos quando o motorista, sob influência de álcool ou outra substância psicoativa, provocar morte no trânsito. Crime inafiançável. Ou seja, chega de fiancinha de 3 mil, de 1.000, de 2 mil. Não, vai ficar preso até decisão judicial. Multas mais severas.
14: A proposta também prevê 10 anos de suspensão da carteira de motorista em casos de morte e 7 anos quando houver invalidez permanente da vítima. Para Sargento Faur, as mudanças evitam a sensação de impunidade e tornam mais rigorosa a punição para crimes cometidos por motoristas embriagados.
13: Favorável à redução da maioridade penal de 18 para 16 anos, Paulo Freire Costa, do PL de São Paulo, considera que as regras atuais de punição para adolescentes precisam levar em conta a gravidade dos acontecimentos. Ele é um dos autores de PEC sobre o tema.
14: O texto assinado por Paulo Freire Costa também inclui a responsabilização penal de adolescentes maiores de 12 anos que cometam crimes violentos e hediondos. A justificativa aponta que o limite de 3 anos de internação pode estimular o recrutamento de menores para a prática de crimes.
8: Justiça.
13: projeto de Alexandre Guimarães, do MDB do Tocantins, cria regras para punir a chamada litigância abusiva reversa. A proposta prevê punições para réus que descumpram decisões judiciais de forma reiterada ou apresentem recursos sucessivos apenas para atrasar as determinações da justiça.
14: De acordo com Alexandre Guimarães, grandes litigantes costumam transformar a demora dos processos em estratégia de negócio, o que sobrecarrega o judiciário. Para ele, a medida combate o abuso de poder econômico nos tribunais e assegura que as decisões sejam cumpridas.
8: Educação.
13: A Câmara analisa a criação de uma Política Nacional de Educação de Jovens e Adultos. A proposta pretende avançar na construção de medidas para estimular milhões de brasileiros que não conseguiram concluir os estudos. A repórter é Maria Neves.
17: A Comissão de Educação da Câmara dos Deputados aprovou o projeto que institui a Política Nacional de Educação de Jovens e Adultos. Pela proposta, o poder público deverá adotar ações para assegurar o acesso e a permanência na escola de todos os cidadãos que não concluíram o ensino fundamental ou médio na idade própria. Dentre as medidas previstas estão a busca ativa de estudantes que abandonaram os estudos, a previsão de orçamento próprio para o programa em igualdade de condições com o ensino regular e a oferta de bolsas de estudo. Ainda de acordo com o texto aprovado, a União deverá oferecer assistência técnica a estados e municípios para ampliar a oferta de vagas na educação de jovens e adultos. Nessa modalidade, as instituições de ensino deverão oferecer cursos em horários flexíveis, inclusive aos fins de semana. Para a deputada professora Luciene Cavalcante, do PSOL de São Paulo, que integra a Comissão de Educação, a proposta é fundamental, uma vez que o Brasil ainda conta com milhões de pessoas que não concluíram a educação básica.
18: Hoje, no nosso país, mais de 1.000 cidades não têm sequer uma turma de EJA. Isso é um escândalo. Quando a gente vai olhar que são quase 70 milhões de brasileiros que hoje não concluíram a educação básica.
17: O projeto ainda determina a formação de professores especializados e a realização de concursos públicos para a contratação de profissionais específicos para a formação de jovens, adultos e idosos. Os governos também terão de assegurar aos alunos da modalidade de jovens e adultos participação igualitária em programas de material didático, transporte, alimentação e assistência à saúde. Além disso, as instituições de ensino deverão oferecer espaço para acolhimento de crianças entre 4 e 12 anos, sob a responsabilidade de estudantes jovens, adultos ou idosos. A proposta que institui a Política Nacional de Educação de Jovens e Adultos ainda será analisada pelas Comissões de Finanças e Tributação e de Constituição e Justiça. Da Rádio Câmara de Brasília, Maria Neves.
8: Economia.
14: Lucas Ramos, do PSB de Pernambuco, apoia a criação de regras mais claras para responsabilizar os sócios pelas obrigações que permanecem após a extinção de uma empresa. A proposta, segundo ele, protege credores, trabalhadores e fornecedores, além de ampliar a segurança jurídica.
13: Relator da matéria na Comissão de Indústria, Comércio e Serviços, Lucas Ramos avalia que a mudança contribui para reduzir disputas judiciais e fortalecer o ambiente de negócios. Ele afirma que a medida ajuda a coibir o uso indevido da personalidade jurídica para evitar o cumprimento de obrigações.
14: Projeto de Júnior Ferrari, do PSD do Pará, amplia a desoneração tributária para serviços de conservação, modernização e reparo de embarcações listadas no Registro Especial Brasileiro. O texto também inclui as empresas brasileiras de navegação como beneficiárias do Renaval, o programa de incentivo ao setor.
13: Júnior Ferrari alega que a reforma tributária acabou com benefícios que garantiam a competitividade do setor de reparos navais. Ele entende que as mudanças são necessárias para preservar empregos, atrair investimentos estrangeiros e manter a infraestrutura de atendimento à frota brasileira.
14: Juarez Costa, do Republicanos de Mato Grosso, integra a Frente Parlamentar em Defesa do Mutualismo. O grupo pretende acompanhar a regulamentação do sistema em que associados dividem os custos de proteção de seus bens como alternativa ao seguro tradicional.
13: Juarez Costa apoia a articulação entre o poder público, entidades do setor e a sociedade civil para fortalecer esse modelo de proteção patrimonial. A frente também busca contribuir para a aplicação das regras estabelecidas pela lei que regulamentou o mutualismo no país.
8: Agricultura.
14: Produtores rurais endividados poderão ter até 25 anos para pagar seus financiamentos, conforme substitutivo apresentado por Dilceu Esperafico, do PP do Paraná. O relatório do deputado também estabelece carência de até 3 anos para o início dos pagamentos.
13: Dilceu Esperafico considera que a renegociação das dívidas pode ajudar os produtores afetados por perdas na safra, aumento dos custos de produção ou dificuldades na comercialização. O texto também prevê a suspensão de cobranças judiciais durante o período de adesão ao programa de renegociação.
14: Raimundo Costa, do PSD da Bahia, é autor de projeto que cria um selo nacional para identificação de pescado proveniente da pesca artesanal sustentável. A proposta também institui um programa de rastreabilidade para informar a origem do produto e a comunidade responsável pela captura.
13: Raimundo Costa aponta que a certificação pode aumentar o valor comercial do pescado artesanal, ampliando o acesso a mercados diferenciados. O texto prevê também que produtos certificados tenham prioridade em compras públicas, feiras e ações de promoção comercial.
8: Trabalho.
14: Mauro Benevides Filho, do União do Ceará, apoia a PEC que reduz de 44 para 40 horas semanais a jornada, com 2 dias de descanso a cada 5 trabalhados e sem redução salarial. Ele ressalta a importância da mudança para o bem-estar da população.
19: Eu bato muito que você, para você crescer, você tem que melhorar na sua função estudando. O que é que essa emenda constitucional está fazendo? É tentando reduzir, em vez de 1 dia por semana de folga, de lazer, de cuidar da casa, enfim, do que seja, de estudar, é reduzir de 5 por 2. O que é isso? É trabalhar 5 dias e conseguir folgar 2. Isso não significa que sábado e domingo não poderão trabalhar. Poderão sim. Você pode substituir um dia da semana, quarta-feira, trabalhar no sábado e assim por diante. Ou seja, a emenda constitucional prevê isso.
13: Mauro Benevides Filho considera que a redução da jornada também pode aumentar a produtividade. Segundo o parlamentar, empresas que já adotaram a escala de 5 dias de trabalho por 2 de descanso relatam funcionários mais motivados e redução das faltas justificadas por atestados.
14: Zé Adriano, do PP do Acre, apresentou requerimento para a realização de audiência pública para debater o fim da escala 6x1. O deputado propõe ouvir representantes da construção civil sobre os possíveis impactos da mudança nos custos, na produtividade e na manutenção dos empregos.
13: Zé Adriano considera que a construção civil deve participar do debate por empregar grande contingente de trabalhadores e depender intensamente de mão de obra. Ele avalia que a audiência pode contribuir para a análise das propostas sobre o tema que tramitam no Congresso Nacional.
14: Missionário José Olímpio, do PL de São Paulo, apresentou o projeto que autoriza a criação de um Programa Nacional de Proteção a Motofretistas e Mototaxistas. A proposta prevê recursos federais para municípios e o Distrito Federal oferecerem gratuitamente equipamentos de segurança e cursos de qualificação.
13: Missionário José Olímpio defende a priorização de trabalhadores de baixa renda com adesão voluntária aos cursos e sem novos custos para a categoria. Segundo o deputado, o objetivo é reduzir os acidentes e as mortes no trânsito relacionados ao uso profissional de motocicletas.
14: Ercílio Coelho Diniz, do MDB de Minas Gerais, apresentou o projeto que cria o Programa Nacional de Requalificação Profissional para pessoas acima de 45 anos. Segundo ele, o objetivo é oferecer cursos gratuitos de tecnologia e serviços digitais, bolsas de qualificação e incentivos para empresas que contratarem os beneficiários.
13: O projeto de Ercílio Coelho Diniz também prevê prioridade para pessoas desempregadas há mais de um ano. O deputado argumenta que a iniciativa combate o etarismo no mercado de trabalho e reduz o desemprego prolongado entre trabalhadores com mais de 45 anos.
8: Esporte.
14: A Câmara analisa uma proposta que prevê a destinação de recursos ao esporte. A repórter Paula Bittar tem mais detalhes sobre a medida.
20: A Comissão de Constituição e Justiça da Câmara aprovou uma proposta de emenda à Constituição que estabelece que União, Estados, Distrito Federal e municípios deverão destinar anualmente pelo menos 1% da receita de impostos à promoção do desporto educacional e de alto rendimento. Além de definir percentuais mínimos, a proposta propõe um sistema de repasse de recursos entre os entes federativos para viabilizar políticas públicas integradas. Assim, do mínimo previsto para a União, 25% serão destinados aos estados e ao Distrito Federal e 25% aos municípios. Os critérios de rateio dos recursos serão definidos em lei complementar. O relator na comissão, deputado Helder Salomão, do PT do Espírito Santo, defende que a destinação de recursos mínimos pode colaborar para o incentivo ao esporte desde cedo.
21: A escola é a primeira oportunidade que o jovem, que o adolescente tem de começar a prática esportiva. E muitas escolas não têm a estrutura necessária, não têm o apoio. Nós precisamos ter recursos disponíveis, e nós estamos falando de 1% do total dos impostos arrecadados, para investimento em infraestrutura nas escolas do nosso país. Eu tenho certeza que nós vamos revelar muito mais talentos.
20: Segundo Helder Salomão, no futuro, mais dinheiro investido se transformará em mais medalhas para o país.
21: Hoje, nós temos o Bolsa Atleta, que é uma experiência bem sucedida, porque vários ganhadores de medalha nas Olimpíadas que o Brasil participa são de atletas que tiveram o apoio do Bolsa Atleta. Eu acredito que nós, ao aprovarmos essa PEC e ela se transformar numa legislação que garante recurso para infraestrutura e apoio aos nossos jovens, adolescentes, nós teremos muitos talentos. O Brasil vai se destacar muito mais nas Olimpíadas, nas competições nacionais e internacionais.
20: A análise da proposta pela CCJ é apenas o primeiro passo da tramitação na Câmara. Agora, a PEC que destina recursos para o esporte, assim como outras que estão sendo analisadas em conjunto e tratam do mesmo tema, precisa passar por uma comissão especial e pelo plenário em 2 turnos de votação. Da Rádio Câmara, de Brasília, Paula Bittar.
13: A Câmara analisa projeto que cria uma política nacional para ampliar o acesso de crianças e adolescentes com autismo a atividades esportivas adaptadas. Autor da matéria, André Fufuca, do PP do Maranhão, afirma que a iniciativa utiliza o esporte como ferramenta de desenvolvimento, autonomia e inclusão social.
14: A matéria prevê a criação de núcleos e centros de esporte inclusivo e a capacitação de profissionais para atender esse público. André Fufuca destaca também a integração de ações nas áreas de esporte, educação, saúde e assistência social.
13: Termina agora esta edição especial do Jornal Câmara dos Deputados, produzida e apresentada pela Rádio Câmara de Brasília, em parceria com a Rádio Câmara de Vitória da Conquista, integrante da Rede Câmara de Rádio.
14: Eu agradeço ao Guilherme e a toda a equipe da Câmara de Vereadores de Vitória da Conquista pelo excelente trabalho conjunto.
13: Obrigado à Câmara dos Deputados por esta oportunidade. Este programa teve trabalhos técnicos de Everson Urani e apresentação de Márcio Aquilissardi e Guilherme Barbosa. Boa noite.
14: O Jornal Câmara dos Deputados volta amanhã. Fique agora com as notícias do Tribunal de Contas da União.
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respiração. Tem que esticar, tem que encaixar. 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
1: Coceira intensa, vermelhidão e perda de pelos podem indicar alergias a alimentos, pólen ou produtos de limpeza. Se o seu pet se lambe sem parar, procure um veterinário. O diagnóstico correto alivia o desconforto e garante o bem-estar do seu companheiro.
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1: Nova Brasil FM, hora oficial de Brasília, 4:12.

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2: Chocolate, uva, cebola, alho e o adoçante xilitol são tóxicos para animais. 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
0: Ângela Rorô nunca fez questão de ser comportada, discreta ou polida. Pelo contrário, chutou muitas portas para impor seu talento e, não raro, pagou caro por isso. Em 1981, ela estava no auge do sucesso e dos escândalos, quando lançou um disco que marcaria sua história. Recentemente relançado em vinil, o disco não poderia ter outro nome senão Escândalo. A faixa título foi um presente de Caetano Veloso, que fez do jeito escarchado da amiga um blues belíssimo, né? No mesmo disco estão algumas pérolas como Kamikaze e Coitadinha Bem Feito. Escândalo é o terceiro disco de Ângela Rorô, que vinha numa sequência de trabalhos bem produzidos e bem recebidos pelo público. Pouco tempo depois, ela tiraria um tempo para cuidar da saúde e se afastar da fama de escandalosa. Não deu muito certo, ela era assim. Não mudou e nos marcou por isso mesmo.
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0: Nova Brasil e Marina Lima, Me Chama. A gente ouviu também Seu Jorge, sábado à noite, 5h21. 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
5: Amassar pãozinho é um instinto de filhote para estimular o leite materno. Quando adultos repetem o movimento, demonstram que estão felizes, seguros e extremamente confortáveis. É uma das maiores provas de afeto e confiança que um felino pode oferecer ao seu tutor.
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17: Quando Marcelo D2 lançou a faixa Desabafo, o destaque foi para o refrão, que traz um sampler de Cláudia cantando o samba Deixa Eu Dizer, de Ivan Lins e Ronaldo Monteiro de Souza. E essa foi a chance das novas gerações descobrirem essa voz incrível. Este ano, Cláudia vem fazendo shows para celebrar seus 60 anos de carreira. E que carreira! Aos 78 anos, ela segue dona de uma voz potente, pronta para improvisar em sambas, jazz, bossas e outros estilos. Seu último disco, inclusive, é interpretando canções da Jovem Guarda e com arranjos puxados para a bossa nova. Ao mesmo tempo que viaja com o show em que revisita sua obra, Cláudia vem vendo seus discos serem redescobertos pelas novas gerações. Entre clássicos, raros momentos de grande sucesso e trabalhos obscuros, ainda há muito o que se conhecer da música de Cláudia.
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0: Nova Brasil, e esse foi o Vander Lee com Iluminado. A gente ouviu também que de abelha, amanhã é 23, 5h42.
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0: Nova Brasil. E essa foi Ana Carolina para terminar. A gente ouviu também Flávio Venturini com Caetano Veloso, Céu de Santo Amaro. Faltando 2 minutos para 6, você fica com o Jornal Nova Brasil. 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
15: Olá, um bom dia, tudo bem com você? Que ótimo, que bom, seja bem-vindo, bem-vindo ao melhor da música brasileira. Hoje é terça-feira, 29 de setembro de 2026, última terça-feira de setembro. Muito bom poder contar com sua companhia, estamos ao vivo, 6h02. Muito prazer, eu sou Marcos Vinícius, coordenação de Wagner Mendes, o Vagão. A partir de agora está no ar Nova Manhã Fortaleza. Música boa e informação leve, que é para você começar bem o seu dia. Para participar, interagir, bater um papo aqui com a gente, o WhatsApp é o 859-9112-2829. Bora ser feliz? Então aproveita para começar de novo junto com a Simone. Bom dia para você.

0: Nova Brasil, 6h14. Bom dia.
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0: E aqui no arquivo Nova Brasil, eu convido você agora a apertar os cintos para a gente voltar no tempo 60 anos atrás. 1965, mais ou menos. E aí a gente recorda a balada roqueira composta pela dupla Roberto e Erasmo Carlos, Gatinha Manhosa, que foi gravada pela primeira vez pelo grupo Renato e seus Blue Caps no LP Viva a Juventude naquele ano. No ano seguinte, o próprio Erasmo Carlos lançou a música em seu segundo LP, Você Me Acende. Como Erasmo era um dos apresentadores do programa Jovem Guarda, a música foi bastante tocada naquele tempo. Já nos anos 80, mais precisamente em 88, a música voltou às paradas de sucesso, agora na voz do roqueiro Léo Jaime no álbum Direto do Meu Coração pro Seu, tornando-se assim uma das músicas obrigatórias do seu repertório. E agora a gente recorda que no Arquivo Nova Brasil, Erasmo Carlos com Gatinha Manhosa. Essa é para aumentar o volume e relembrar o passado. Bom dia!

Nova Brasil, bom dia, 6h21. Melhor da música para você começar bem o dia. Você ouve aqui, Maria Bethânia.

0: O som da Legião Urbana, quando o sol bater na janela do teu quarto aqui na Nova Brasil. Excelente dia para você, manhã de terça-feira maravilhosa, 29 de setembro. Já aproveita para você salvar o nosso contato aí na sua agenda, 85991122829. Você nos ouve pelo dial em 106.5, pela Alexa, pelos aplicativos para Android ou iOS e em qualquer lugar do planeta também você nos ouve pelo site novabrasilfm.com.br. Aproveita, baixa ou atualiza grátis o seu aplicativo. Um excelente dia para o Antônio Maximino, direto da Caponga, em Cascavel. O Armando Franco, o Rudá Anauan Lucilda e o Alain Monteiro. Bom dia para o Felipe Félix e a Isabelle. O Everardo e a Zoe Victoria. Ao Benir Fiuza, o Silvio César. A Maria José no Presidente Kennedy. A Cláudia Gomes, professor Gil e Ayla Oliveira. Bom dia para o Diego Timbó, direto do Cedro, compartilhando felicidade com a Nova Brasil. A Gevônica Pétala, quem também está por aqui mandando um bom dia, é a Marlene Camurça. A você ligado, a você ligada em qualquer lugar. Compartilha a felicidade com o melhor da música. Agora são 6h28, bom dia.
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0: Nova Brasil FM apresenta Os Cearenses. Já de volta com você e o melhor da música brasileira. Tá chegando aqui nos Cearenses, Edinardo, Artigo 26. Bom dia.

0: Nova Brasil, 6h43.
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0: E com a Nova Brasil Fortaleza, você sempre chega muito melhor ao seu destino. Para você que está se preparando para sair de casa ou circulando pelas ruas e avenidas, você aproveita para informar como é que está o trânsito agora aí, onde você está passando, através do 85991122829. A nossa ouvinte Marlene Camurça relata que o semáforo da José Bastos em frente ao terminal da Lagoa está apagado. E isso já começa a gerar pouco de lentidão para os motoristas naquela região. Também há relatos de fluxo bem movimentado para os motoristas que estão na Meton de Alencar por conta de um acidente ali próximo ao IJF e já tem gerado lentidão desde o mercado São Sebastião para quem vai no sentido centro-aldeota. Se você puder, evite nesse momento a Meton de Alencar. 6h44, melhor da música para você começar bem o dia. Nana Caymmi, Resposta ao Tempo.

0: E é o som do Fábio Júnior. Em Rosca, a gente fecha essa primeira hora do Nova Manhã. Ainda teve Biafra, seu nome.
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0: O SUS terá ao menos um centro de cirurgia robótica em cada estado, segundo a meta anunciada pelo governo federal nesta segunda em Belém. A proposta busca ampliar o acesso a procedimentos de alta complexidade e reduzir as diferenças regionais no atendimento. O anúncio ocorreu durante a realização da primeira cirurgia robótica oncológica pelo SUS na região amazônica. O procedimento foi voltado ao tratamento de câncer de próstata. Desde maio, esse tipo de cirurgia conta com financiamento permanente no SUS. Em 2026, o Ministério da Saúde destinou mais de 50 milhões de reais para financiar procedimentos com a tecnologia. Na cirurgia robótica, o médico controla os instrumentos por um console e acompanha imagens ampliadas da área operada. O robô não realiza a operação sozinho. Para levar a técnica a mais hospitais, também são necessários equipes treinadas, equipamentos e estrutura adequada. Para mais informações, acesse opovo.com.br. 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Já tomou água hoje? Tá na hora. Já pega a garrafinha, squeeze, bebe água, se hidrata. Daqui a pouco, você tem os comerciais e depois a propaganda eleitoral. E após a propaganda eleitoral, a gente volta, tocando sempre o melhor da música brasileira.
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12: 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Olá, excelente dia para você amanhã de terça-feira, 29 de setembro de 2026. 7:26, que bom poder contar com sua companhia. E aí, tá tudo bem? Que ótimo! Saiba que os desafios são o que fazem a vida interessante e superá-los é o que dá sentido à vida. Nunca desista, continue sempre. Eu sou Marcos Vinícius, estou por aqui, sempre tocando o melhor da música para você. Aproveita para participar, interagir e bater um papo através do WhatsApp 85991122829.
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12: E a gente continua o nosso Nova Manhã, trazendo agora Djavan, Outono. Bom dia.

clássico da música com Nara Leão, Além do Horizonte, aqui na Nova Brasil. Bom dia, 7h35. Tá chegando o som da Elba Ramalho, Amplidão.

0: Aqui na Nova Brasil, o som do Jota Quest, Dias Melhores. Ainda teve Elba Ramalho. Já são 7h42, bom dia pra você, que bom ter a sua companhia. Onde você tá? Em casa, no trabalho, tá no ônibus? Então, compartilhe a felicidade sempre com o melhor da música brasileira. Aí você participa aqui também, junto com a gente, através do 85991122829 ou pelo Instagram, @NovaBrasilFortaleza. Por lá você também pode fazer até um vídeo curto de onde você está nos ouvindo, aí você posta nos seus stories e marca o @NovaBrasilFortaleza que a gente vai repostar e aí todo mundo vai saber que você também começa bem o seu dia. Bom dia para o Rodson Gomes, Tarcísio Rocha e a Lazianos dando carona. O professor Jorge Henrique. Bom dia para o Nilson Rocha, o Silvio César, o Hércules Lopes, o Romero Vasconcelos e direto de Itapajé, o Nazareno Júnior, compartilhando felicidade com o melhor da música. A você ligado, a você ligada, excelente dia. 7h43.
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3: A disputa no mercado de veículos elétricos acelerou uma queda expressiva no preço das baterias. 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
13: Pular o café da manhã pode afetar sua energia ao longo do dia. Uma refeição equilibrada pela manhã ajuda a regular o metabolismo e melhora a concentração. Inclua frutas, proteínas e fibras no seu prato. Começar o dia bem alimentado favorece o bom humor, a disposição e escolhas mais saudáveis nas próximas refeições.
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Mais que moderna brasileira. 7h48, tá chegando um clássico com Gal Costa. As Rosas Não Falam. Bom dia pra você.

0: E ao som do Biquíni Impossível, a gente fecha essa segunda hora do Nova Manhã.
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0: E atenção, falta 5 dias. 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Aqui no Ceará, são 23.765 sessões eleitorais distribuídas pelos 184 municípios. 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Já são 8 horas, 3 minutos. 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

0: Nova Brasil, 8h19, bom dia.
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0: 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Para você que está circulando pelas ruas e avenidas de Fortaleza ou está pretendendo sair de casa nessa manhã em direção ao centro, atenção. Haverá um comício ali próximo da Praça da Bandeira, que vai gerar bastante lentidão para os motoristas. Na verdade, já está gerando muito congestionamento para quem está indo na Bezerra de Menezes, sentido Meton de Alencar, Aldeota, e também para quem está vindo na Domingos Olímpio. Quem vem no sentido Aldeota para o centro já vai perceber esse fluxo bem intenso. Até a Tristão Gonçalves tem lentidão. As avenidas e o entorno, Princesa Isabel, Meton de Alencar, Tristão Gonçalves, fluxo bem intenso. Clarindo de Queiroz, se você puder, evite nesse momento o centro de Fortaleza, ali próximo ao IJF, por conta desse comício que vai acontecer daqui a pouco. Melhor da música para você continua. Márcio Greig.

aqui na Nova Brasil, som do Jorge Vercillo, Homem-Aranha. Ainda teve Baby do Brasil, Menino do Rio. Excelente dia pra você, manhã de terça-feira maravilhosa. E aí, tá tudo bem? Como é que você tá? Já são 8h33. Aproveita e já salva o nosso contato aí na sua agenda. 85, pra você que tá fora do Brasil, coloca o 55 na frente pra você também participar. 55-85-991-12-2829 para você mandar sua mensagem de áudio, de texto, para você mandar o seu bom dia. Um excelente dia para o Hércules Lopes, a Ângela e a Márcia, direto da Pescara, na Itália. O Márcio Alves, Genilson Marques, a Sivânia Lemos. Quem também está por aqui mandando um bom dia é o Pedro Beal, a Kédima Ribeiro, Pedro Eduardo, a Maria Fernanda. A Silvia Helena, bom dia para o Walter Caur. Quem também está compartilhando felicidade é a Eliette Carvalho, César e Isabel Alves. A Zoe Victoria, direto de Liverpool, na Inglaterra. A Ianê, compartilhando felicidade lá no Instagram, que legal. Para você ligado em qualquer lugar do planeta, já baixa ou atualiza grátis o aplicativo. Você pode nos ouvir pela Alexa, só pedir para tocar Nova Brasil Fortaleza ou pelo site novabrasilfm.com.br. Deixa eu aproveitar para mandar um bom dia para você que está na Espanha, em Portugal, na França, na Dinamarca. Muita gente também lá nos Estados Unidos, na Flórida, na Geórgia, em New Jersey, no Alabama, na Virgínia. Tem ouvinte da Nova Brasil Fortaleza. Em qualquer lugar do Brasil, você que compartilha o som aqui da mais que moderna brasileira. 8h35 tem Leila Pinheiro.

aqui na Nova Brasil, Ana Caroline, John Legend, Entre Olhares. Ainda teve Ed Mota, Fora da Lei. Já são 8h47, que bom que você está aqui. 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Tá chegando Peninha, Sonhos. Bom dia pra você.

0: E ao som de Adriana Calcanhoto, Maresia, a gente fecha essa edição do Nova Manhã Fortaleza. Muito obrigado a você pelo carinho e a sua companhia aqui em 106.5. Muito bom começar o dia junto com você. Eu sou Marcos Vinícius, conteúdos de Thaís Lustosa, coordenação de Wagner Mendes, o Vagão. E uma última informação. As ruas do entorno do centro de Fortaleza estão bastante engarrafadas por conta de um comício do presidente e dos candidatos que está acontecendo lá na Praça do Ferreira, no centro de Fortaleza. Está gerando bastante lentidão em várias vias importantes. Carapinima, Avenida da Universidade, Domingos Olímpio, Duque de Caxias, enfim. Trânsito bastante engarrafado no entorno, nas principais vias do centro de Fortaleza. Se você puder, evite-as. E amanhã a gente está de volta, tá bom? A partir das 6, conto com sua companhia para a gente começar bem aqui em 106.5. Uma boa terça, forte abraço e não esquece, beba água.
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14: O crédito rural fora dos grandes bancos atingiu patamares recordes com o apoio de startups agrícolas. 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

0: Nova Brasil, e esse foi Djavan com Sina. A gente ouviu também Ana Canhas, Desculpe o Auê. São 9h20. 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
0: Jorge Benjor, W Brasil.

0: Nova Brasil FM, esse foi o Biquíni com Isabela Brante. Então também teve Jorge Versilo, que nem maré, 9h39.
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16: De volta com o palco Gilberto Gil.

0: Nova Brasil. E esse foi Léo Jaime com Amor. A gente ouviu também Sempre Livre, Esse Seu Jeito Sexy de Ser, faltando 5 minutos para as 10.
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0: Consumidores que estão com as contas em dia, mas têm dívidas bancárias, ganharam mais tempo para renegociar os débitos. O mutirão de negociação e orientação financeira foi prorrogado até o dia 26 de outubro. A iniciativa permite negociar dívidas de cartão de crédito, cheque especial, empréstimos pessoais e outras modalidades contratadas com bancos e instituições financeiras. A renegociação pode ser feita diretamente com a instituição credora ou então pelo portal consumidor.gov.br. As condições, como descontos e parcelamento, são definidas por cada banco. Nova Brasil, faltando 4 minutos para as 10. Eu, Cláudia Nakazato, tô indo nessa. Quem fica com você é a Ana Pellicer. Um beijo e uma ótima terça-feira. Tchau.
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20: O uso de celulares e computadores antes de dormir pode prejudicar o sono. A luz azul interfere na produção de melatonina. Tente desligar as telas pelo menos uma hora antes de deitar. Criar um ritual noturno tranquilo favorece um descanso mais profundo e restaurador.
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0: Nova Brasil com Felipe Toca, o Sabiá e a Lua. Teve também Marisa Monte, Esqueça, 10h38. 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

0: Brasil, Pontes no Ar, encontro da Zélia Duncan com Alberto Continentino. Teve também o Zé Cabaleiro com Bandeira, 2 para as 11.
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0: sempre teve também Nando Reis com Espatódia, 11h18. 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

0: Isabela Taviani, que estará amanhã presente ao vivo no palco do Teatro Bradesco, junto com Wilson Sideral e Isabela Taviani. Claro que a gente acabou de cantar, de ouvir aqui cantando pra gente. Teve também Ana Canhas e a direção musical é do Pedro Mariano, no Tributos Nova Brasil, homenageando o nosso eterno exagerado poeta Cazuza, imperdível. 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Vem com a gente, vem com a Nova Brasil celebrar Cazuza. Agora 11h37, é amanhã, 30 de setembro, amanhã, quarta-feira, imperdível.
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0: Nova Brasil, só chamei porque te amo, Gilberto Gil. Agora 11h52, a gente vai para o intervalo. Na sequência tem horário eleitoral obrigatório e gratuito. 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
4: 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Meio-dia 32, uma ótima tarde de terça-feira para você. Eu sou Ana Pelissetti, continuamos juntos até as 3 da tarde. Obrigada pela companhia. Agora tem Engenheiros do Havaí, Perfeita Simetria.

0: Nova Brasil, sempre com o melhor da nossa música. Verdade Chinesa, com Emílio Santiago. Teve também a Fernanda Abreu, Rio 40 Graus.
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0: O governo federal reforçou a fiscalização dos preços dos combustíveis após denúncias de aumentos considerados injustificados. Uma medida provisória prevê multas de R$ 20 mil a R$ 500 milhões para empresas que elevarem preços sem justa causa. Entre os dias 21 e 25 de setembro foram realizadas 241 fiscalizações e 70 processos administrativos foram abertos. Nova Brasil, agora faltando 3 minutos para uma.
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22: Pular o café da manhã pode afetar sua energia ao longo do dia. Uma refeição equilibrada pela manhã ajuda a regular o metabolismo e melhora a concentração. Inclua frutas, proteínas e fibras no seu prato. Começar o dia bem alimentado favorece o bom humor, a disposição e escolhas mais saudáveis nas próximas refeições.
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0: da Maldade, Cidade Negra, teve também Maria Bethânia, O Lado Quente do Ser, 1h20. 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

0: Nova Brasil, com o encontro do Tim Maia e a Gal Costa, um dia de domingo. TV também sempre livre. Fui eu. 20 para as duas. 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

0: fechando essa hora com Barão Vermelho. Enquanto ela não chegar, teve também a Marisa Monte, O Que Me Importa.
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0: 7 azeites brasileiros ficaram entre os 10 melhores do Hemisfério Sul em um concurso internacional realizado em Paris. O Mantiquir Coratina, produzido em Maria da Fé, no sul de Minas Gerais, alcançou o segundo lugar geral, atrás apenas de um rótulo chileno. Ao todo, 58 azeites de 6 países participaram da competição, avaliados por especialistas, chefes e sommeliers. Boa notícia pra gente, né? Agora faltando 2 minutos para as 14h. 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

0: fase desse reggae. Teve também Guilherme Arantes, Mania de Possuir, 2h20. 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

0: Brasil com a Ana Carolina Nua. Teve também Vini Versilo, é sobre 20 para as 3.
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0: Nova Brasil, fechando essa hora com Seu Jorge, Seu Olhar. Teve também Zé Ramalho com Avohai. Agora faltando 3 minutos para as 3 da tarde.
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0: O atleta Caio Bonfim conquistou ouro na meia maratona de marcha atlética dos Jogos Sul-Americanos na Argentina. O brasileiro completou a prova em 1 hora, 22 minutos e 31 segundos. 7 segundos à frente do equatoriano Alexander Hurtado. O resultado estabeleceu um novo recorde sul-americano da prova em pista e garantiu a Caio uma vaga nos Jogos Pan-Americanos de 2027. Eu sou a Ana Pelissero e estou indo nessa. Obrigada pela companhia. Fique bem, cuide-se bem. Uma excelente tarde de terça-feira para você. Estou de volta amanhã a partir das 10 da manhã. E já já, hein? Depois do intervalo, você fica na boa companhia do Júlio César. Um beijo para você. E até amanhã, agora faltando 2 minutos para as 3. 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
3: A ansiedade é uma resposta natural do corpo para antecipar desafios. No entanto, quando as preocupações se tornam frequentes, intensas e difíceis de controlar, ela passa a ser um transtorno. Essa condição se manifesta de várias formas, como no transtorno de ansiedade generalizada, na fobia social ou na síndrome do pânico, provocando palpitações, falta de ar e tremores. O acompanhamento com profissionais de saúde mental é fundamental para recuperar a qualidade de vida.
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4: O uso de celulares e computadores antes de dormir pode prejudicar o sono. A luz azul interfere na produção de melatonina. Tente desligar as telas pelo menos 1 hora antes de deitar. Criar um ritual noturno tranquilo favorece um descanso mais profundo e restaurador.
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3: 3 de 4, boa tarde. Esther, Rita Lee, lança perfume.

0: Nova Brasil com Jorge Benjor, os alquimistas estão chegando, mais que moderna brasileira 13h18, muito boa tarde para você.
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3: De volta com o encontro de Ira e Pitty.

Nova Brasil, mais que moderna brasileira, agora 3:30, ótima tarde pra você. 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Eu disse, Ana Canhas estará conosco e você curte na programação da Nova Brasil. Desculpe o Aue com ela.

0: Nova Brasil com a Legião Urbana aqui na rede mais que moderna brasileira, o Teatro dos Vampiros. Agora 20 para as 4.
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5: De volta ao som de Ney Matogrosso.

0: Nova Brasil, mais que moderna, brasileira. Agora 3h53, para você uma ótima tarde.
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0: Informações para você daqui a pouco aqui na Rede Nova Brasil FM, agradecendo sempre a sua sintonia. 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
6: Mais que moderna, brasileira, 4 em ponto, boa tarde, aqui tem Ivete Sangalo.

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Agora 4h27. Boa tarde.

0: Perdida. 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

0: Nova Brasil, Ed Mota, Fora da Lei.
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0: O atleta Caio Bonfim conquistou ouro na meia-maratona de marcha atlética dos Jogos Sul-Americanos na Argentina. O brasileiro completou a prova em 1 hora e 22 minutos e 31 segundos, 7 segundos à frente do equatoriano Alexander Hurtado. O resultado estabeleceu um novo recorde sul-americano da prova em pista e garantiu a Caio uma vaga nos Jogos Pan-Americanos de 2027. Parabéns para ele. E você, fique na sintonia Nova Brasil, mais que moderna, brasileira. Agora 4h55. Boa tarde.
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2: 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Já de volta ao som de Caetano Veloso.

0: Nova Brasil ao som de Maria Gadu, tudo diferente. 5h23, fique na sintonia, tá chegando o Weber Lima. E hoje com um assunto que interessa a você que curte ou não futebol. Fique na sintonia, mais que moderna brasileira. Pra você, uma ótima tarde.
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7: Pular o café da manhã pode afetar sua energia ao longo do dia. 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Inclua frutas, proteínas e fibras no seu prato. Começar o dia bem alimentado favorece o bom humor, a disposição e escolhas mais saudáveis nas próximas refeições.
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1: Eita, aqui tá, estamos colocando no ar a partir de agora o Apaixonados pelo Futebol, aqui na Nova Brasil FM 106.5. Seleção brasileira passeou por 4-2, não sei se foi realmente um passeio, mas fez 4-2 contra, no segundo amistoso contra a Austrália. O Ceará empatou, Fortaleza também, um empate espetacular com sabor de vitória do Ceará. Do Fortaleza também, e vamos debater muitos assuntos. Eu convido para bater um papo conosco nesta terça-feira. Nosso tem cliente novo chegando, gente, mesmo. Tem um grande anunciante chegando aqui da nossa equipe esportiva, já já eu vou anunciar, mas eu quero cumprimentá-lo. Titi, tudo bem? Boa tarde.
2: Boa tarde.
1: Essa moça aí, ela fala em japonês. Ficou legal, gente. Coloca de novo aí pra você ver como ela tem um sotaquezinho de... Ó. É japonesa ela. Titi, tudo jóia? É
2: japonesinho, né?
1: Aham. Uhum, você
2: gosta daquele solinho apertado, né?
1: Aham.
2: Aquilo ali, quando você acorda. Bom, mas deixa isso pra lá. Bosco, você falou em seleção brasileira. O Brasil ganhou da Austrália. Eu não consegui ver, porque eu tava no consultório médico, mas vi só os 25 minutos finais.
1: Sim. O Brasil saiu na frente, o empate, né?
2: É, depois.
1: Depois fez, a Austrália virou,
2: depois o Brasil. O
1: Brasil empatou e fez mais dois.
2: É,
1: daqui a pouco.
2: Esses 25 minutos finais que eu assisti, era a Austrália tocando bola e o Brasil correndo atrás. 25 minutos.
1: No
2: tava 3-2.
1: No final,
2: sim,
1: né?
2: Uhum. Final. 3-2. Aí, uma escapada lá da genialidade do Vini Júnior. Ele foi pra cima, o cara fez pênalti, fez 4-2.
1: Uhum.
2: Mas nesses 25 minutos, a Austrália teve posse de bola de 65% a 70% no final.
1: Que é isso, rapaz.
2: Impressionante. Era a Austrália tocando bola e o Brasil correndo atrás. Sobrou uma bola pro Vini Júnior no lançamento. Beleza, foi feito. Ele foi lá e fez o quarto gol. Agora tá experimentando, tá chegando, tá começando. Testando jogadores.
1: Eu não estou muito empolgado com a seleção mais, não.
2: Ainda não. Você vai se empolgar mais tarde.
1: Titinho, faltam 4 anos para a próxima Copa.
2: É, daqui para lá dá para arrumar um
1: muito
2: time.
1: Muito tempo, a gente vai ficando velho.
2: Dá para arrumar um time.
1: Coisa. Deixa eu cumprimentar o Érico Luciano. Tudo bem, Érico? Boa tarde. Olha aí. Essa aí já parece mais com um carioca, viu? É um voz, né? Carioca.
2: Tá vendo? Carioca aqui é o Jotão. Muito boa... Jotão, você já ouviu?
1: Eu já ia falar com ele aqui.
3: Muito boa tarde, Grande Bosco. Muito boa tarde, Titi Edmilson. Boa tarde a todos ligados aqui na Nova Brasil FM. É isso aí, temos seleção. De novidade, nós temos seleção. Ontem nós debatemos muito aqui acerca dos jogos, né, durante o final de semana. Mas tem muita coisa ainda para ser falado, principalmente esse lenga-lenga de torcedor tricolor aí, dizendo que o time tá ruim, que tá caindo pelas tabelas. Não sei de onde é que estão tirando isso, o time em terceiro.
1: Eu quero saber, pra de você também, sem querer cortá-lo, como é que você acha que os times vão sobreviver com o corte das bets?
3: Como sempre sobreviveram. Eles só simplesmente, o que é que acontece? Muitos times, eles criaram dívidas já contando com o dinheiro.
1: É verdade.
3: Certo? Aí agora sim, realmente, esses aí, inclusive o Ceará...
1: O Flamengo perdeu 200 e tantos milhões, 260 e tantos milhões,
3: inclusive,
1: né?
3: Inclusive o Ceará tá dentro deles, né? Que agora os diretores, os dirigentes não sabem como fazer para ter esse dinheiro que eles estavam prevendo que iam receber. Este é o grande problema.
1: Eu acho que ainda vai ter mudança.
3: Eu também acho. Isso aí é daqui a 4 meses você vai ver que muda tudo de novo.
2: Precisa o Congresso aprovar.
1: Jota, gente, tudo bem, Jotão? Tá aí o Carioca. Jota, tudo bem, Jota? Boa tarde. Essa voz aí é lá da Santa Quitéria.
2: É, não, é o japonês.
4: Ah, meu Deus.
1: E aí, Jota, tudo jóia?
4: Ah, tudo jóia, tá tudo tranquilo. Seleção brasileira é a mesma coisa do mesmo, entendeu? Nada, jogar contra a Austrália, aquela coisa toda, não muda em nada.
1: Como é que jogou o Estevão?
4: Não vai chegar nada, eu não vi essas, eu não tenho tempo pra, eu não gasto meu tempo.
2: Que é isso,
1: rapaz.
4: Eu não gasto meu tempo com a seleção brasileira. Aliás, pra eu assistir uma partida de futebol, ela tem que ser muito boa.
2: E se for, entendeu? Da Argentina?
4: Da Argentina nem passo perto. Não é? Então, a seleção brasileira não encanta mais ninguém. Nem aqueles que conhecem pouco de futebol, né? Eles não estão nem aí para a seleção brasileira. Agora, falando de Ceará, Fortaleza, Floresta, o Ceará foi um bom empate, o Ceará já voltou a trabalhar, tem novidades, Anocelo voltou a treinar.
1: É, não é.
4: Mas tem também, o Ceará terá dois desfalques do time titular, né, do time que é considerado titular, o Júlio César não vai jogar,
1: recebeu... O jogo é sábado...
4: Sábado, 11 da manhã.
1: 11 da manhã.
4: Certo.
1: Aí é o seguinte...
4: O Sanches também não vai jogar, recebeu o terceiro cartão amarelo, daqui a pouco a gente vai desenhar esse time que vai entrar contra o Avaí, inclusive o seu esquema tático. E por outro lado, o Fortaleza, que mais uma vez em casa não jogou bem, acabou cedendo o empate pro time do Atlético. E o torcedor ficou pé da vida, um público excelente.
1: Nessa reta final não pode estar perdendo ponto em casa, não.
4: E agora aguarda o Náutico na próxima sexta-feira. Creio que vai cair pela metade a presença de público nesse jogo do Fortaleza contra o Náutico.
1: Sim.
4: E ainda temos um pouco de esperança, o Verdão, Floresta, na Série C, que acabou empatando em casa com o Santa Cruz. Mas ele ainda pode conquistar a vaga para a Série B do ano de 2027. Tudo isso a gente vai debulhar aqui nesse lastro de audiência que é o programa Apaixonado.
1: Antes da gente falar
4: pelo futebol.
1: Ô, Jotão, antes da gente falar, eu quero anunciar a chegada de mais um anunciante aqui na nossa equipe esportiva. Trata-se da teleentrega. Já tinha sido meu anunciante muito tempo lá na outra emissora que eu trabalhei, na Vez Mares. E agora fica conosco aqui também, fechamos um contato de uma temporada. Meu amigo Bandeira, foi muito bem recebido por ele, pelo Barão, pelo Vanderlei, pela equipe que trabalha com a teleentrega. A teleentrega é uma grandiosíssima empresa de Fortaleza, trabalha para grandes empresas. Um nome, e tem crescimento à vista aí, tem muitos outros projetos, inclusive estou entrando com ele em um dos projetos, com o Bandeira. Me chamou para entrar com ele. E eu aceitei, estou muito contente. Bandeira, que vem dar uma entrevista aqui na próxima quinta-feira, portanto, depois de amanhã, para a gente conversar aqui sobre a teleentrega, para fazer oficialmente a entrada do cliente aqui na nossa equipe esportiva. Meu querido Bandeira, um abraço para você, muito obrigado aí pela confiança aqui no trabalho da nossa equipe esportiva Apaixonados pelo Futebol. Quinta-feira, a gente bate um papo aqui nesse horário. Tá chegando aí, eu fiz um convite a uma locutora. Já foi nossa comentarista, viu, Edmilson? Sabe quem é? Um que já foi nossa comentarista. A Bia Farias, viu?
3: Tá vindo de novo?
1: Tá vindo aqui, vem conhecer amanhã nosso estúdio aqui. E dependendo dos acertos, ela vai ficar como comentarista para embelezar aqui a nossa equipe esportiva com a voz dela, a voz feminina.
2: E eu digo mais, aquele post que o Coronel tá botando aí. Um bocado de macho feio, com a Bia já dá uma melhorada, né?
1: É uma diferença muito grande, viu? É, agora já são...
3: E pra Copa do Mundo Feminino do ano que vem, nós temos outra aí também, viu?
1: Não é isso?
3: Tá engatilhada.
1: Não é isso que nós estamos pensando? 17h39, 17h39, 5h39 da tarde. 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
2: Aceita uma sugestão?
1: Aceito, sim, senhor.
2: Faça um concurso aqui para você trazer uma narradora mulher para trabalhar na nossa.
1: Mas não existe ainda, viu, Titi?
2: Não existe, porque não. Ninguém testou ainda.
1: Não existe no rádio ainda, não. Na
2: TV. Se você chamar, pode ser que venha, apareça.
4: Aliás, agora. A narradora da televisão é uma coisa assim de cansar a gente, entendeu? De cansar o ouvido da gente.
1: Isso é inveja.
4: Você ouvir.
2: Tem 3 narradoras e 5 comentaristas que eu prefiro.
4: Os próprios colegas.
1: Eu prefiro essas mulheres aí do que certos também. Narradores.
4: Não, eu estou fazendo uma crítica construtiva.
2: Não, entendeu? Você está
1: falando. Telefone para ela e diga lá.
2: Olha, o Nildo tem uma comentarista lá da Sport TV, que o Nildo mandou uma mensagem pra ela. Você é muito ruim. Ela bloqueou o Nildo na hora.
4: Você não tem graça. Você, é doido, você procura pai. Emoção em alguma coisa. Coisa,
2: viu? Tem uma narradora do Sport
4: você
2: TV.
4: Você vê pro outro aí. Lado.
1: Calma, entendeu? Calma, vamos deixar
4: você, você vê pro outro TV, lado.
1: Você é inveja do J. Egito.
4: Eu não tenho inveja de nada, você sabe disso. Você me conhece muito bem.
1: Você tá com inveja da mão da mulher lá.
4: Não. Eu sou um cara sincero.
1: São todas excelentes narradoras. 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São 5h42. Zé Lutiano, Ceará teve um empate. Depois de estar perdendo por 2-0. Eu não acreditava que fosse sequer fazer um gol. Eu não acreditava. E de repente, o time fez 2 empatando e quase vira no final com o Vina. O que, é que você achou?
3: Antes de dar meu comentário, ou meus comentários, deixa eu mandar um abraço aqui para a equipe que está aqui na escuta, tá? A Tainá, e toda a galera lá da Brauhaus. Daqui a pouco vai ser também um dos nossos clientes.
1: Oh, beleza.
3: Isso, tá? Brauhaus, que é uma exímia produtora de cerveja artesanal.
1: Vixe, rapaz, eu sou louco por cerveja artesanal.
3: É doida, tá? Pô. E aí, sai daí.
1: Você sabia que a cerveja artesanal, ela é muito mais saborosa do que essa, a cerveja
3: tradicional que eu diga. Comum. Eu que eu diga. Eu, como um produtor, eu vou falar pra você, produz Weissbier, produz Pilsen, produz IPA, excepcional, tá? Daqui uns dias ele já tá com a gente aqui na nossa equipe aqui, apaixonados pelo futebol. Forte abraço para todos vocês aqui ligados com a gente, tá legal?
1: É só dar o número que manda deixar lá.
3: É só mandar o número e prepara tudo. Deixa a cervejeira, deixa o barril, deixa tudo pronto para você. É só você chegar,
1: aí é o seguinte, aí só vai
3: sentar e beber.
1: Só vai fechar um contato aqui se deixar um aí conosco.
3: Porque é o seguinte, eu falei para ele exatamente isso aí.
1: Se eles fizeram uma propaganda lá com a gente, talvez não dêem conta.
3: Pois é, então, esse é o problema, que eu falei assim,
1: olha, você vai dar conta se ligarem aí pedindo.
3: Eu falei assim, que o maior consumidor vai ser a equipe.
2: Agora deixa eu fazer uma pergunta.
1: Diga aí,
2: quem foi que disse que cerveja artesanal é boa?
3: É ótima.
2: E qual é a cerveja ruim?
3: Eu vou falar aqui, não que vai, que, né? Mas assim, mas tem. Mas melhor do que a Brauhaus não tem, não.
1: Muito bem, são 5h43, daqui a pouco vou passar o recado da Consonari Saúde Auditiva para você. 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Já são 17h44 em Fortaleza, repito, 17h44. Nós fazemos esse programa aqui nesta emissora que você está ouvindo, 106.5, chama-se Nova Brasil FM, é uma empresa. O nosso programa é de 17h30 às 19h30, de segunda a sexta-feira, tá? Espalhe aí pra gente, por favor. E essa emissora é uma emissora do Sistema de Comunicação O Povo.
3: Isso.
1: Que vai fazer agora, no dia 7 de janeiro, agora não, porque tá faltando mais de um ano, e 7 de janeiro de 2028, rumo aos 100 anos de existência e tradição do jornal O Povo. Diga aí, você quer dizer alguma coisa?
3: Não, só um comentário, você me fez uma pergunta, né? Que a gente não tinha...
1: Exatamente.
3: A situação do Ceará é a seguinte, eu sempre não confio na escalação inicial do Daniel. Eu não sei se ele treina, eu não sei se os jogadores, durante o treino, eles fazem corpo mole a ponto de não se escalarem como titular, mas quando vão a campo, eles mostram outra coisa, porque a síntese ali de escalar, né, sempre a mesma dupla de formação, e aí o JG fica pegando no pé ali dos três zagueiros, em que o Júlio César recua para fazer três zagueiros, enfim. Mas o fato é que ele demora demais para reagir, e o Ceará está mostrando que tem poder de reação. Basta ele ser escalado e treinado da forma ofensiva.
1: Você acha que o time do segundo tempo é diferente do primeiro?
3: É muito diferente. Muito diferente, né? E assim, tem essa arma de você pegar já o adversário um pouco mais cansado, e aí você ter agora o Ceará, tem jogadores que fazem a diferença no sentido de ter mais velocidade e um pouco mais de qualidade. Com a chegada do Saulo, com a chegada do Rian, né? Aí a volta do futebol do Matheus Araújo e algumas peças ali que são primordiais, que ajudam, né, a compor esse meio de campo, tanto o Vina quanto o próprio Melk, fazem com que o Ceará
1: quem
3: agora...
1: Quem foi o melhor do jogo pra você?
3: Do Ceará? Uhum. Não, pra mim, depois que o Matheus Araújo entrou, ele deu uma nova dinâmica no meio de campo, tá? O Melk não foi muito bem no primeiro tempo, mas aí no segundo tempo ele deslanchou mais um pouco, mas eu creio que...
1: E o Rian?
3: O Rian também entrou no segundo tempo, fez a... No primeiro tempo, ele deu a sua contribuição, mas eu creio que o setor de meio de campo, principalmente depois da entrada do Matheus Araújo, né, ele se fez melhor em campo.
1: Beleza. E você, Edmilson Pacel?
2: Olha, Bosco, eu achei uma reação espetacular para início de conversa, né? O time no segundo tempo foi totalmente diferente, quer dizer... Dominou, poderia ter chegado.
1: Quando a torcida lá estava achando que já estava sacramentado o resultado.
2: Isso, pois é, reagiu.
1: Aí o time
2: reagiu. De forma positiva. Aquilo ali dá uma personalidade maior, deixa o jogador mais confiante, o torcedor, principalmente o jogador. Para pegar um Avaí lá, que é o jogo da vida do Avaí. Se o Avaí perder, adeus série B.
1: E é um jogo dificílimo pro Ceará, muito difícil.
2: Até porque...
1: Agora é um jogo de 6 pontos.
2: É, até por isso, né? Porque o Ceará...
3: De 20 pontos
1: isso aí. Exatamente, de 20 pontos.
2: É, o Ceará quando...
1: Não, e o jogo assim... não só de 20 pontos, mas de não sei quantos milhões.
2: Isso. Mas chega de moral lá em cima o Ceará, viu? Isso é bom, porque os jogadores estão confiantes e o time voltou a jogar bem. Isso é muito importante.
1: O cara tá com 4 partidas que não perde.
2: Pois é, e o Daniel... E 5 que joga bem. Porque teve um que ele perdeu, mas jogando 3, bem superior.
1: 3 partidas que não perde, Jota?
4: 3 partidas que não perde. Porque antes de empatar com o Fortaleza, ele perdeu pro Atlético de Goiânia.
1: Ah, foi.
4: Então são 3 jogos.
2: Muito bem o segundo tempo.
1: O Jota tem uma memória boa, viu?
2: A memória dele é em HD ali.
4: Deixa eu te falar, o Ceará só melhorou com a entrada do Matheus Araújo no intervalo do jogo. Agora um detalhe importante, eu aqui durante na semana passada, eu fiquei aqui dizendo, falei várias vezes que o Rian ele era para ficar no banco.
3: Não, você escalou ele como titular.
4: Não.
3: Escalou como titular.
4: Eu disse que ele tinha que entrar no banco. Lembra que quando o Nicolas...
3: Você escalou como
4: o Nicolas titular. Ferreira,
1: ele escalou ou não escalou?
3: Ele fiquei... escalou como titular. Não. Me lembro como se fosse hoje.
4: No último...
3: Tô vendo, olhando pra você e você falando assim, o Rian tem que ser titular nesse time.
1: Não, porque assim, eu não erro
4: na os caras, não. Na sexta-feira eu falei porque eu não sabia do detalhe do Nicolas Ferreira, que sofreu um problema muscular e não viajou. Porque eu estava escalando o Nicolas Ferreira como titular no time. Estava bancando, e para o Rian entrar só no segundo tempo, ou no intervalo, porque quando ele entra de início, agora nesse jogo aqui,
1: sim,
4: nesse próximo jogo, a minha escalação vai ser com ele de início. Nesse jogo, entendeu?
3: Anote aí. Deixa eu gravar aqui.
4: Depois o jogador vai ruim,
3: aí você disse que não queria que ele entrasse no segundo tempo.
4: Deixa eu te falar o seguinte, por quê? Isso se o Nicolas não tiver, recuperado. Se tiver, ele vai ficar no banquinho lá. O meu time, eu já vou escalar desde agora com o Richard.
3: Você tá falando quem vai entrar?
1: Ele vai escalar pro jogo.
4: O Nicolas Ferreira. Vou escalar agora, hoje.
3: O Nico.
1: Vai, aí, viu?
4: O Nicolas. Eu falei Nicolas, foi.
3: Eu olhando assim, quem é Nico? O Nico já saiu, já tá no
1: Goiás. Esse rapaz, ele é ansioso, porque o time ainda vai treinar, não sabe se vai acontecer nada.
4: Isso. Mas se tiver tudo ok, eu já vou escalar o time.
1: Hoje é terça-feira, o senhor tá escalando um jogo pro jogo sábado.
4: É pra vocês sentirem.
1: Você se prepara pra você levar o fundo do Nico.
3: Mande um cheiro aí pro Estílio Nato, que tá na sua escuta aqui.
4: O Ceará, ele vai jogar no 4.
1: Cílio Dantas.
4: Ele vai jogar no 4-2-3-1. Então, saca só. Ele vai. Ali a zaga, o Sávio vai entrar no lugar do Sanches, que tá machucado, né? Que recebeu o terceiro cartão amarelo. Então, você vai ter o Brian, você vai ter o Luizão, você vai ter o Luiz Otávio, vai ter o Sávio. Aí você vai ter o volante ali. Você vai ter o João Gabriel. Você vai ter o Matheus Araújo fazendo o papel de segundo volante, vai dar, né, vai botar um time mais pra frente, uhum. O Melk, esses são os três ali de meio campo, aí você vai ter lá o Enzo, o Enzo na direita, o Rian na esquerda e vai ter o Saulo ali no meio. Esse é o time para iniciar contra o Avaí. Então esse é o time.
3: Gravei aqui.
4: Gravou? Gravei. Então grava. Esse é o time. Agora, deixa eu te falar uma coisa aqui. Se o Nico Ferreira tiver recuperado, ele será o titular na esquerda e o Rian vai ficar no banco para entrar durante o jogo. E aí depois ele tem o Vina para entrar aos 20 minutos do segundo tempo, 20, 25, 15 do segundo tempo. Enfim, o Ceará hoje tem... E outra coisa, o Avaí tem a necessidade de vencer o jogo. Então vai ser um jogo aberto. Ele vai vir para dentro do Ceará, o Ceará vai... Né?
3: Ou não.
4: Vai. O Avaí, com certeza o Avaí vai vir. Só a vitória interessa para
3: o
4: Avaí.
3: Se o Avaí
4: só
3: vai
4: a vitória.
3: Se o Avaí vai para cima, tudo bem. Mas agora você dizer que aí o Ceará vai aproveitar, aí são os 500.
4: Tem que aproveitar. Tem que aproveitar. Formação que eu te falei aqui, com o Matheus Araújo no meio campo, e com o volante João Gabriel, só um volante, você vai ter o João Gabriel, o Matheus Araújo e o Melco fazendo ali, o Enzo, o Rian aqui e o Saulo Mineiro lá na frente. Então esse time aí é um time ofensivo e é um time bem montado no meio campo, porque aí você vai ter 5 jogadores, você vai ter o João Gabriel, você vai ter o Matheus Araújo, os dois ali, você vai ter os 3 ali, ó.
3: O Ceará tem dois problemas para esse próximo jogo. O Ceará tem dois problemas para esse próximo jogo. O primeiro deles é que o time do Avaí vem cheio de desfalque.
4: Sim.
3: E o segundo, que o time do Avaí tá na zona.
4: Isso não é problema, pelo contrário, ajuda o Ceará.
3: Quem disse? Quem disse?
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1: 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Tá chegando por aqui o JP, o João Paulo, que a negada chama de JP.
3: João Pedro.
1: Aliás, João Pedro, perdão, João Pedro. João Paulo. 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Quando fala no time do Rio de Janeiro,
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1: chia, né?
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3: Muitos.
1: Deixa eu cumprimentar aqui o João Pedro. Tudo bem, JP? Bora. JP Nogueira, né?
0: Tem
4: vendo aí?
0: Rapaz, tem dia que é noite, viu? Primeiramente, muito boa noite, tá junto com esse time ilustre aqui. Vou começar pelo mais graduado, ao mais moderno que sou eu, né, Titi, aí permissão para falar aqui no recinto, viu? Seu Bosco, seu Jota, e aí, grande Érico.
3: E o restante, e o resto,
0: né? É porque o resto, nós todos aqui somos peões, né?
1: Não, você tá me botando como mais velho do que o Jota, é?
0: Não, eu botei por ordem de antiguidade e graduação.
4: Ele apenas falou a verdade.
1: Primeiro, Jota mais velho do que eu, 17 anos.
4: Eu não sei por quê.
1: Não sei por quê. 17 horas e 55 minutos. Diga aí, João Pedro.
0: O rapaz nem falou ainda. Muito boa noite, né? Muito boa noite, ouvintes. Muito boa noite os telespectadores que estão nos expectando através das nossas redes sociais.
3: Isso.
0: Ai. Saiu meu primeiro vídeo, né, Érico? Até que enfim,
3: saiu. Tu falou que foi dois.
1: João Pedro, daqui a pouco quero que você fale sobre o jogo do Fortaleza, esse empate que foi terrível dentro de casa. Né?
0: Voltaremos à briga de ontem.
1: Pois é, porque assim, numa reta final, o time precisando subir, aí desperdiçar as oportunidades diante de sua torcida, com um time como o Atlético, e deixar um empate só. A torcida fica revoltada com esse resultado aí.
0: Eu concordo plenamente, Bosco. Foi o ponto que a gente tocou ontem, né? A gente até teve um clima mais acirrado aqui, eu e o Jotão, sobre isso. Que realmente foi o que aconteceu, cara. Foi um desleixo ali da equipe do Fortaleza. Uhum. Eu nunca vou deixar de dizer que jogo em casa não é jogo ganho, mas tem que ser ganhado. Uhum. E o que o Fortaleza não tem feito é o dever de casa, né? Vai fora, consegue aqueles 3 pontos, aí quando chega aqui, num jogo fácil. Não era um jogo impossível do Fortaleza ganhar, tá?
1: Claro, claro.
0: Mas ali com erros de posicionamento, erros de substituição, como eu tinha falado sobre a questão do Paulo Torre demorar a fazer a substituição e também sendo prejudicado pela arbitragem, que sim, é o último fator nessa escala, a gente vê o Fortaleza mais uma vez vaindo as suas oportunidades ali que você tem em campo. É o que eu falei no próprio vídeo, a bola ela escolhe punir e hoje ela está punindo o Fortaleza justamente com a vitória do Juventude em cima do América Mineiro. Juventude vence, vai para a segunda colocação e o Fortaleza começa a sair ali daquele conforto que estava a segunda colocação.
1: Beleza. 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Está chegando o final do ano. E no final do ano é a época certa agora, no mês de novembro, para você pintar a sua casa, para você renovar o ambiente. Você renova o ambiente da sua casa ou num quarto, renova é como se fosse a ação cósmica.
0: Exatamente. A aura. É como dizem os modernos, a aura.
3: Assim, você farma a aura, é?
1: Você traz a presença, sabe de quê? Dos espíritos bons.
3: Você ia falar dos espíritos bons.
1: Hoje eu ia falar espírito, Titi. Hoje é dia de São Arcanjo Gabriel.
3: São Miguel Arcanjo.
1: Olha, São Miguel Arcanjo hoje. São Miguel é o homem que...
3: Você fez
1: príncipe das milícias celestiais, há 49 milhões de anos atrás, teve uma guerra lá no céu e ele foi chamado...
0: Ele era o coronel, era?
1: Era. Foi chamado por Deus para expulsar os anjos do mal que se rebelaram contra Deus e ele os expulsou de lá. Chama-se os anjos decaídos.
0: Exatamente.
1: Essa é a história, pra gente que é brincadeira, mas é uma história que a Bíblia conta.
0: Bacana.
1: Isso foi um fato. Meu amigo,
0: se lá... Busco também a cultura, viu?
1: Olha, eu vou dizer uma coisa pra vocês. Se lá no céu tem revolução, imagina aqui na Terra. Tem guerra lá. Teve uma guerra no céu.
3: É isso aí.
1: Foi causada por um anjo que era um anjo de luz, chamada...
0: Lúcifer.
1: Lúcifer, que era um anjo de uma linhagem perfeita. Aí chegou nele, ele era um filho de não sei de quem, que era não sei de quem.
3: Você sabe...
1: Aí chegou nele, ele teve inveja de Deus.
3: Exatamente. É por isso que eu digo que o maior pecado que existe, entendeu? Independente
1: é se inveja. Faz parte,
3: é ele mesmo.
1: A inveja que você tem de outrem.
3: Exatamente. Esse é o maior pecado que existe,
0: De outrem.
3: Mas esse é o maior pecado que existe, certo? É o pecado da inveja.
1: Pois é, também acho.
3: Acima de qualquer outro.
1: Pois bem, gente. Hoje é São Miguel Arcanjo, é o dia dele, São Miguel Arcanjo. Porque são 3 anjos importantíssimos que lideram lá. São Miguel Arcanjo, tem o anjo
3: Gabriel. Você fez sua quaresma de São Miguel? Você passou 40 dias sem beber e rezando?
1: Homem, não faço isso, não.
0: Não, peraí.
3: Você tem que fazer.
1: Eu tô pensando em fazer agora.
3: Ah, tá.
0: Entendeu? Inclusive, 18 horas, viu?
4: no relógio de Londrina.
1: 18 horas em ponto, em nome do Pai, do Filho e do Espírito Santo.
2: Amém.
1: É a hora do Ângelo. Agora eu quero sair para o intervalo gravado e eu volto já já aqui na melhor de Fortaleza, que é a Nova Brasil FM.
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0: apaixonado. Vamos de volta. São 18 horas e 4 minutos em Fortaleza. Repito, 18 e 4. Deixa eu cumprimentar o professor José Eduardo. Ele vai dar um giro pelo Brasil nos resultados do final de semana. E vai dar, já passar também os próximos jogos, começando na, a próxima rodada começa quando, hein, professor? Boa noite.
1: Boa noite. Grande abraço aí, Bosco. Que não, a maior expectativa. Quando é que vai ser a minha vida? Não vai sair, rapaz. Bosco, é o seguinte: lembrando que hoje teremos o último jogo da 30ª rodada.
0: Ah, é hoje.
1: Vai que a Ponte Preta, a Ponte Preta que fez em cima do CRB, né? Botafogo de Ribeirão Preto e Ponte Preta.
2: Quero que você fale Ponte Preta, Ponte, três vezes aí sem errar.
1: Ponte Preta, Ponte, três vezes sem errar.
3: Caraca!
1: Ué, o jogo, logo mais esse jogo. Aqui é o quê? É 1 hora e 25 minutos. O jogo é 19h30. Pronto.
0: Diga aí.
1: Encerrada essa rodada, se o Botafogo vencer, ele vai 35, encosta no Ceará, mas não toma a 15ª colocação.
0: Certo.
1: Se empatar, ele vai a 33, fica a 3 do Ceará. Se perder, melhor ainda, fica a 4 pontos.
0: Vamos torcer para uma derrota deles aí. Né? De repente a macaca acerta o galho de novo e pula para.
1: Pode vencer, né? Como fez com o CRB, né?
0: A macaca já tá rebaixada, né?
1: Tá rebaixada.
0: Matematicamente.
1: E o América também.
0: E o América também.
1: É, e aí tá Londrina, tá o Avaí, Botafogo e o Ceará tem 9,8% de chance ainda, né?
0: De rebaixamento.
1: De rebaixamento.
0: Agora me fale da próxima rodada.
1: Já começa quinta. Tem jogo quinta, tem jogo sexta.
0: Essa rodada é de número 1?
1: A próxima 31.
0: 31.
1: Próxima é 31.
0: Eita,
1: tem jogo quinta-feira, serão duas partidas na quinta.
0: Uhum.
1: Na sexta-feira serão 4 partidas. E no sábado mais 4. Ou seja, sábado que vem já teremos a conclusão da 31ª.
0: Entendi.
1: E aí a 32ª, depois das eleições, né? Começa na terça. Terça-feira. Esse jogo é. O jogo do Ceará vai ser às 11 horas. Eu vou trazer até a quentinha para almoçar aqui, viu? Então essa é a situação, viu?
0: Pois tá bom. 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Tem o WhatsApp aí?
2: Tem.
0: Tem não, tem. Ninguém anuncia, né?
4: Não, moço. Essa não.
0: Pois é. Deixa eu... Eu quero daqui a pouco, já tem a matéria do Ceará, já tem a matéria do Floresta, já tem a matéria Tricolor. Com os repórteres aqui da Nova Brasil. Bom, vamos debater agora. O assunto é Fortaleza no empate dentro de casa. Começa com o JP de novo.
4: Vamos falar o que...
0: João Pedro.
4: Falar o que desse empate, né? Com um gostinho de derrota que só...
0: Peraí, deixa eu mandar um abraço aqui. Desculpa aí. Desculpa,
4: claro.
0: Eu entrar em cima de você.
4: Tu tem que fazer a vinheta do Hora do Abraço.
0: Eu quero mandar um abraço pro meu ex-comentarista, Paulo Nóbrega.
4: Oh, abraço.
0: É meu comentarista na TV Verdes Mares, no Premier, no Sport TV.
4: Caramba, Premier, sempre dá jogo.
0: Rapaz, cara, um cara fantástico, leve, bom comentarista, fantástico. Gente muito boa.
4: Mas a pergunta...
0: Parceiro de farra. Quando a gente, ele não tem coragem de dizer, mas quando a gente ia narrar lá em Juazeiro, ou lá em Natal...
4: Do nada, Guarani de Sobral e casa virava festa.
0: Tu se lembra, Paulo Nóbrega? Tu se lembra dessa época?
4: Mais uma pergunta, Bozo. Paulo Nóbrega ou Jota Egito?
0: Não, o Paulo Nóbrega comenta. Você tá dizendo de quê?
4: De parceiro.
0: Ah,
4: de
0: não,
4: dupla, de dupla.
0: O Jota Egito foi meu parceiro também de farra há muitos anos.
4: Ah.
0: Aí ele se casou e a mulher botou...
4: Ele botou cabresto nele.
0: Botou,
4: né?
0: Cabresto nele,
4: hein?
0: Aí,
4: O Jota tá correndo aqui, da sala
3: aqui
4: agora.
3: Ele chega aqui dando de gostosão. Lá em casa quem manda sou eu.
5: Ele mandava, não, mandava.
4: Ele disse que a última palavra é dele, sim, senhora.
5: Mandava, né? Mandava.
4: E qual outro abraço, Bosco?
0: Não, eu ia mandar um abraço pro Paulo Nobre.
5: Então deixa eu mandar um abraço aqui pro Jota Rômulo, narrador esportivo, que agora é da Rádio Cidade AM860.
0: Ah, da Rádio Cidade, né?
5: É.
0: É, o Jota é uma pessoa muito
3: o
0: boa.
3: O Jotinho e o Jotão.
0: É um bom profissional. Trabalhou muitos anos lá na Rádio Vesmares. Tive o prazer. Nós trabalhamos com ele lá naquela. Nós trabalhamos com ele. Foi, o professor Luiz Eduardo?
1: Isso, foi. O Jota, ele teve duas passagens lá, né? Que foi até 2002, aí depois voltou nessa nova equipe da Verdinha. Passou 7 anos por lá, viu?
0: Ele foi nosso narrador lá.
1: Pois é, eu queria ver narrando Jotinho e Jotão.
3: É um grande narrador, trabalhou comigo.
5: Eu fiz uma boa pelo Jota. Nós fomos narrar um jogo no Rio de Janeiro, esses caras não se preparam. Ele chegou lá, não tinha cabine. Eu, babacão aqui, peguei, cedi a minha cabine pra ele.
1: Aí você não narrou?
5: Narrei porque aonde eu chego eu tenho colegas. Entendeu? E todo mundo, até aquele famosão falou: Jota, cadê? Onde tu tá igual o cabine?
1: Agora você vai ter que dizer.
5: Um famosão aí. O mais famoso.
1: O nome de pássaro?
5: De TV.
1: O nome
5: de TV.
1: Pássaro?
5: Ele falou: Jota, até não. É porque eu deixei a minha cabine com o meu colega, que ele tava sem cabine, não se organizou.
1: E ele é grato até hoje.
5: A minha linha tava lá na cabine.
1: Ele é grato até hoje pra você.
5: Cara, como é que você vem narrar um jogo e não pede. Cadê a tua cabine? Não, rapaz, eu não sei o que. Eu digo: pois eu vou fazer o seguinte. Como eu tenho mais moral. Tu vai ficar aqui na minha cabine. Aí eu fui lá, aí tinha um repórter.
1: Ele tem moral e eu gosto.
5: Tinha um repórter, tinham vários repórteres, tinha um da Globo, tinha uma da Tupi, tinha um narradorzão esportivo. Entendeu? Tinha um outro repórter.
0: Mas não tem ninguém melhor do que o Jota. O Jota faz aí, escola, mano.
5: Aí que eu faço amizade, cara. Foi rapidinho, eles conseguiram uma cabine pra mim, né? Aí o cara falou: você quer
0: voltar? O nome do colégio lá que ele estudou?
5: Você quer voltar
2: para o Educandário?
5: Você quer voltar lá para sua cabine e trazer o outro rapaz aqui para essa cabine? Eu falei: não, deixa lá ele, que ele já montou as coisinhas dele lá.
0: Qual é o nome do colégio que ele estudou lá de Santa Quitéria?
5: Quer dizer,
3: Júlia Gatuno.
2: É, Júlia Catunda.
5: Eu tenho esse prazer. Eu gosto de ajudar as pessoas.
0: Tá bom, Jota, já tá bom. Se promover.
2: Vou botar o nome dele de tirar J Egito para J Bombril. 1.001 utilidades.
5: Oi?
0: Vamos lá, já são 18 horas e 11 minutos.
5: Pode até ir, pode.
0: 18 horas e 11 minutos em Fortaleza, 18 e 11. 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
3: Tô vendo aqui, Bosco, o Melk, ele completou 20 anos ontem. Tá certo?
0: Ah.
3: E eu tô. É Júlia, é isso mesmo.
2: Por falar em parabéns, Titi,
0: onde é bom? Tu viu isso aí, Titi?
2: É bom porque eu.
0: O homem não fez aniversário, foi antes.
1: Não, mas ontem foi bem aniversário.
3: Dois meses.
2: Por falar em parabéns, Deus parabéns aí do Eduardo aí, Dudu.
3: Eu tô achando interessante, sabe o que é?
2: O operador. Isso, nosso operador.
0: Ah, o nosso operador que não veio hoje porque pediu folga. Está aniversariando.
1: Hoje é aniversário dele e da esposa, viu?
2: Acaba casou com a mulher que faz aniversário mesmo dia. Sabe o que é bom, Bosco? Porque você compra um presente unissex, aí você dá pra ela, né? Aí ela vai dar de volta.
0: É verdade. Quer dizer que é o aniversário da esposa dele no mesmo dia do dele.
2: É.
4: Gênio, ele economizou um presente, pô.
2: É verdade.
4: Gênio na bola. Eduardo, feliz aniversário.
0: Não, você
4: pode
0: também fazer o seguinte: ó, eu não lhe dou nada, nem você me dá nada, tá 0-0.
2: Mas teu pai, é não, não, mas é sério que você vai acreditar quando a mulher chegar pra você e falar assim: não, não quero nada,
0: dia,
2: não.
0: No dia do aniversário da minha esposa, eu fiz uma festa surpresa com as amigas, os amigos.
4: Agora, se tu não faz. Imagina se não.
0: Aí tava terrível.
4: Então, Bosca.
0: Preparei um buquê de rosas.
2: Eita, eu sou aquele amante, a moda antiga.
0: Lá no Ipu. E aí, pronto, foi uma festaça, lá em casa mesmo.
2: Por que você não fez aqui em Fortaleza? Chamou a gente.
0: Não, porque...
4: Eu
0: vou fazer a nossa festa com a feijoada do Barão.
2: E com a
0: congelados do Barão.
2: E com a cerveja da Brauhaus.
4: Vai tocar Belchior lá.
2: E o seu apenas. Com a cerveja da Brauhaus.
0: Vai dar certo.
3: Eu acredito, viu? Acredito até que vai ser ainda nesse século.
0: Vai ser neste ano aqui.
4: Não, nesse século é muito forte, viu?
0: Não faço isso não,
3: Titi. Nesse século.
0: Faço isso não. 18h15 em Fortaleza. 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Vamos fazer um intervalozinho gravado e a gente volta já na Melhor do Brasil.
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0: Então, vocês já estão trazendo aí
1: uma
0: comentarista, né?
1: É.
0: Esportiva do sexo feminino. E agora, portanto, tratem de arranjar
1: uma locutora
0: feminina, que o pessoal está reclamando aqui já.
2: Deixa eu dar uma sugestão para o Ercílio. Ele, já que ele está tratando disso aí, peça primeiro, pede só uma permissão ao
3: Jota.
2: Ao Jota, porque ele não permite.
3: Ao Jota.
2: Ele é narrando jogo aqui, ele não permite.
1: Não tem isso não. O Jotão é a favor.
4: Eu não falei disso não.
1: Deixa eu falar aqui uma coisa pra você.
4: O que eu falei que não gostei da transmissão.
2: Mas pode ser que venha,
4: tem uma outra narradora que tenha uma narração melhor.
2: Desculpa, porque eu pensei que...
3: Incrível, Ercílio.
4: Você fica botando palavras na
3: minha
4: boca. O Edmilson está botando palavras na minha boca.
3: Eu vou defender o Jota. Realmente, ele não falou isso aí, não.
2: Você entendeu a mesma coisa, entendeu, Bosco?
1: Mais ou menos, assim, gente. Eu não quero brigar. 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
3: É isso aí.
1: Vou já ler, mano. Tenha paciência.
3: Então, tem matéria.
5: Parabéns para o nosso...
3: Eduardo.
5: Pro nosso Eduardo.
1: Você ficou sacaneando. Porque vocês ficaram brincando aí, porque o mesmo dia do... Grande coisa. Qual é o problema? É bom. Quando o caso, olha, eu conheci esse rapaz há pouco tempo, e ele é muito dedicado,
5: profissional.
1: Muito profissional, ele é muito educado, né? Dedicado no que faz, é um pai de família, é um excelente amigo, e eu tenho prazer, eu acho que eu acertei, depois de tentar várias vezes, encontrar um bom operador de áudio. Por sinal, tá aqui outro também, bom, viu? Esse rapaz aqui.
3: Negativo. O auxílio.
1: Viu, Eduardo? Então, parabéns aí pra você e a extensiva a sua esposa, que também tá aniversariando hoje. Sabe que o dia do aniversário da gente é um dia diferente? A gente se sente. Por mais menosprezado que nós sejamos,
4: esquece.
1: Por mais abandonado, mais solteiro que a gente esteja.
4: Parecendo música de Natal, mano.
1: É porque tá
2: saindo. Ho, ho, ho, feliz Natal.
3: Parabéns, pô. Olha lá.
1: Parabéns, Eduardo, e a sua esposa também.
4: Ah, não.
1: Como é o nome da aniversariante, esposa dele? Você sabe dizer, não, né?
3: Ixi, Maria. Deixa eu ver aqui.
5: Ei, manda aí, Eduardo.
3: Mas ele falou pra mim. Eu vou ver aqui.
5: Mas, Eduardo, que Deus te abençoe. Feliz aniversário. Que nesse novo ciclo você possa viver o melhor que Deus pode oferecer. E que ele lá de cima possa te abençoar, meu querido.
1: Quando é que você vai no Rio de Janeiro?
5: Ainda não sei. Nos próximos meses.
3: Vai começar a chiar, tá vendo? Acabou de falar.
1: Nos próximos meses. Próximos meses.
3: É, tá vendo que já botou o X no final já.
1: Ei, espaço meses. Então me chama que eu vou com você, viu?
3: Vocês.
5: Ó, mas aí eu vou te apresentar o que é o Rio de Janeiro de verdade. Tu vai?
1: Vou sim.
3: Conhece mais não, Bosco, que ele saiu de lá e não conhece não.
1: Eu vou passar uns dias lá com você no Rio de Janeiro. Pode me chamar.
3: Quando ele tava no Rio de Janeiro, ele era sacadinha ele.
1: Eu tenho Eu tenho muitos amigos e amigas lá também.
4: Eu gostei das livras aqui feitas, tá?
3: Essa é sacadinha, ele.
5: Aí, tá no Janeiro. Deixa eu conversa.
1: Foi muito bem, vamos
2: cê
1: lá.
2: Você tem amigos no Rio, é?
1: Hã?
2: Você tem amigos no Rio, é?
1: Amigas.
5: Sabe quem tem amigos no Rio também?
2: Eu tenho,
5: sabe? Sabe quem tem grandes amigos no Rio? Jota Egito.
1: O Jota Egito tem, morou lá há muito tempo.
2: Você sabe onde é que eu tenho amigos? Calcaia, lá no conjunto Nova Metrópole.
5: Lá no Industrial, toma!
2: Nova Metrópole.
1: Muito bem, já são 18 horas e 24 minutos em Fortaleza, repito, 18h24. Já trago agora o noticiário do Vozão. Repórter Luciano Filho, diga lá, Luciano!

0: quem lhe abraçou forte, a galera da Nova Brasil FM desta terça-feira. Estamos chegando para destacar o dia a dia, as notícias do mais querido, time do povo, Vozão, hein? Aqui na Nova Brasil FM. Ceará, que se prepara para encarar o Avaí no sábado, 11 da manhã, lá no estádio da Ressacada em Santa Catarina. Duelo mais que importante, rodada 31. Vozão, em caso de triunfo, ele vai abrir uma margem de 9 pontos no ativo para o seu principal concorrente nessa briga para se distanciar da zona maldita. Ele já está lá, né? O próprio oponente, o adversário do Ceará, o Avaí, ele já se encontra na zona de rebaixamento. É o primeiro da zona, 30 pontos, o Vozão tem 36, conquistando a vitória lá em Santa Catarina, vai para 39. Aí eu vou te contar, viu? Aí já pode vislumbrar, né, uma estimativa, perspectivas, probabilidades para que o Ceará, de vez, se mantenha na segunda divisão do futebol brasileiro, ou seja, a Série B, edição 2027. Agora, se tem algo que ainda preocupa a galera alvinegra, é o setor defensivo, mesmo ali com a titularidade do ótimo Luiz Otávio. Mesmo assim, o Ceará acabou tomando mais 2 gols diante do Operário, mas é como diz o Daniel Paulista, hein? Se o time, tomando gols, já consegue surpreender, imagina esse time não sofrendo gols. É necessário reparações? Sem dúvida. Aprimoramento também. O Daniel Paulista fala agora na Nova Brasil FM quanto a essa questão do setor defensivo. Antes, a gente envia um abraço forte, com muito carinho, em especial para ele, o competentíssimo doutor Thiago Matos. Doutor Thiago Matos, ele que é gestor do laboratório Carlos Ribeiro, que é referência em exames laboratoriais no Nordeste. É o laboratório Carlos Ribeiro que tem a condução dele, do competente médico, nosso querido amigo e irmão doutor Thiago Matos, ele que é apaixonado pelo time do povo, curtindo antenado agora na Nova Brasil FM. Daniel Paulista, ainda te preocupa o setor defensivo?
1: Assim, não tem muita explicação. E fez cirurgia, vai levar um tempo para recuperar, entende? E o Luiz Otávio e o Luizão, nesse momento, têm sido dois zagueiros que têm conseguido pelo menos dar uma sustentação. Claro que acho que a gente tem levado muitos gols e a gente tem que tentar ser mais competitivo e ser mais forte nesse ponto, porque isso vai nos aproximar de melhores. Se a gente está conseguindo resultados, sofrendo, imagina se a gente tivesse conseguido ser um pouco mais forte defensivamente e não ter sofrido talvez tantos gols. Mas assim, eu vejo que são ajustes que precisam ser feitos, mas é o momento que nós estamos atravessando, né? É muito trabalho a ser feito, mas vamos continuar insistindo, claro, dando ênfase à parte defensiva, mas reconhecendo também que houve melhora. Não é porque a gente tomou gols, não, houve melhora no desempenho, na postura, né, tanto defensiva como ofensiva, bola parada, melhorou muito, hoje a gente fez mais um gol. Ah, é um lateral, mas é uma jogada trabalhada, o zagueiro foi lá para disputar a bola de cabeça, teve um lance ali que foi importante na construção. Então, faz parte do nosso momento, mas a gente reconhece que precisa melhorar.
0: Palavra então aí do Daniel Paulista. E quando ele se refere ao zagueiro que machucou, fraturou o pé, está no DM alvinegro, ele se refere ao jovem Uchela. Por falar em DM do time do povo, a gente dá uma passadinha agora por lá, né? Para atualizar você que é apaixonado pelo Vozão. Além do atacante Nico Ferreira, o departamento médico do Ceará conta atualmente com outros jogadores importantes em tratamento. Thalisson, zagueiro, passou por cirurgia no joelho direito devido a lesões no ligamento cruzado anterior e menisco medial, estando fora do restante da temporada 2026. Uchela, que é zagueiro, também atua de volante, sofreu uma fratura no quinto metatarso do pé esquerdo durante um treino recente e passou por procedimento cirúrgico, previsão de recuperação de 6 semanas. Vinícius Anocelo, a preocupação da galera alvinegra é nele. Vinícius Anocelo, volante, trata uma lesão muscular de grau 1 na região posterior da coxa esquerda sofrida durante o Clássico Rei. É Renzo Lopes, atacante, segue em tratamento na fisioterapia, cuidando de uma tendinopatia no tendão de Aquiles esquerdo. Ceará, que durante toda a semana está focado tão somente nesse compromisso, mas que é importante, sábado, 11 da manhã, rodada 31 diante do Avaí, lá na Ressacada, em Santa Catarina. Destaques do time do povo, comigo, Luciano Filho, muito prazer. 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
3: Quanto negócio desse, rapaz? De jeito nenhum.
4: Calma.
3: Rapaz, olha, é o seguinte.
4: Tá nervoso.
3: Detalhe é assim, eu ainda não vou contar a empresa, não. A minha filha de 23 anos ia no carro dela e foi. E um cara cortou a preferencial, o sinal fechado. Ele cortou e atingiu o carro da minha filha.
4: Eu tô fazendo nada.
3: A pancada foi feia. Acabou o carro da minha filha.
4: Qual era o carro? Tudo bem. Vamos lá. HB20.
3: É da Honda. Da Honda.
5: Honda Civic. Honda Civic.
3: Não é Honda.
5: Fit.
3: É um
5: HRV.
3: HRV.
5: Rapaz,
3: bom,
5: toma.
3: Vamos lá. Aí, chamou a perícia, fez o BO, a perícia foi, ferrou o BO e tal. E esse carro era de aplicativo, alugado de uma empresa grande, aqui de Fortaleza. Aí, ela foi lá e o cara da empresa grande, nacional, disse, não, o cara alugou o carro, mas não colocou o seguro para terceiro. E eu digo, e aí, vai ficar o prejuízo para quem? Você tá entendendo?
4: É.
3: Você tá ouvindo, João Pedro?
4: É onde assina.
5: É complicado, né?
4: O problema é onde assina.
3: Ela foi lá e disse assim, olha, esse seu a carro alugado aqui, desse motorista aqui de aplicativo, atingiu o meu carro. Eu chamei a perícia, fiz o BO, tá tudo direitinho aqui. E eu quero saber como é que vai ficar isso. Não, nós não vamos pagar não, porque ele não fez o seguro pra terceiro.
4: Ah, agora eu tô entendendo que o seguro do cara...
3: Não, o seguro
5: do... Não, do carro pra fazer a filha dela, entendeu?
4: Não, ele tá fazendo que o carro do aplicativo, que o cara alugou, que o carro do aplicativo...
3: Ele não fez o seguro...
5: Duro pra terceiro.
3: Quer dizer que o cara com o carro dessa empresa atingiu o carro da minha filha e vai ficar por isso mesmo.
4: E o seguro dele não vai pagar o carro dele, porque o cara não cobra.
3: Sim, quem tem que pagar?
4: É o motorista.
3: É o motorista ou é a empresa?
4: Não, é o motorista.
5: Mande já para o nosso WhatsApp.
4: Não, mas o motorista, nesse caso, é o motorista. Se ele não tem um seguro, ele que vai arcar. O seguro, ele serve pra
3: meu reduzir... Meu amigo, como é que ele vai arcar se ele não tem condição?
4: Aí é outra história.
3: Aí o prejuízo caiu pra cima de mim.
4: É outra história. Mas é que nem você não fazer seguro no seu carro, entendeu? Se você não faz o seguro no seu carro, se você bate em outro, você arca com prejuízo. A vantagem de você pagar o seguro é você, se por um acaso acontecer um sinistro,
3: mas se ele não
4: você
3: tiver
4: pagar condição, amanhã, você paga
3: se ele não tiver, se ele não tiver condição de pagar, fica por isso mesmo, a empresa paga.
4: Não, aí você vai na justiça e por aí vai. Aí é outro trabalho. É que nem, por exemplo, você tem que passar o dia todo hoje rezando para que nenhuma moto bata em você. Entendeu? Porque geralmente, eu não tô falando que não é regra, né? Mas assim, muitos deles não tem...
3: Ela tem 23 anos, quando ela tiver 62 anos, ela sai da justiça.
4: O cara bate hoje no... Você tem ideia hoje? Hoje tá cheio de carro chinês por aí, principalmente da BYD. Tô fazendo propaganda nova, mas se quiser patrocinar...
3: Eu acho que é o seguinte, o cara não tem condição de pagar e ficar por isso é sacanagem.
4: Não, mas você
3: não... Eu acho que a empresa tem participação grande de alugar um carro pra pessoa sem seguro.
4: Não, mas...
3: Aí atinge outra pessoa e o prejuízo fica pra pessoa.
4: O que é que vai acontecer? Ele que não fez seguro, ele faz seguro pra ele. Agora ele faz seguro pra outro, ele vai ter que arcar. Agora, se você quiser colocar na justiça os dois... Não,
3: aí coloca na justiça os dois.
4: Mas
3: ele não tem condição de pagar, mas que a empresa? E aí libera um carro na mão de qualquer
4: A empresa... Mas a empresa, ela... Eu acho que nesse caso, a empresa, ela vai se isentar. Ela não vai ser penalizada. Por quê? Porque é como se você tivesse o seu carro particular e não colocasse seguro. certo? E aí você bate e você fala assim, não tenho condições de pagar. Você tem um Chevette hatch. Aí você panta a como diz aqui no Ceará,
6: chibatada. Você não, Chevette hatch é o meu.
4: Isso, pois é, aí você bate. Não. Aí você bate na. Você bate
6: no Titi, bate na Ferrari do.
4: Exatamente, do pronto. Aí você vai ter dinheiro pra pagar? Não vai, porque um para-choque numa Ferrari hoje tá quase 15 mil reais. E aí, como é que você vai fazer?
6: Eu vendo
4: um Chevette. Você vai chegar pro cara e falar assim, meu irmão, me empreenda, porque eu não tenho dinheiro pra pagar.
3: Bom, eu não sei quem vai ficar, quem ficou no prejuízo fui eu.
4: É isso mesmo.
6: Né? Então quem vai pagar no final é o Bosco Faria.
4: É, papai.
3: 18 horas e 35 minutos em Fortaleza, 18h36h35. Já trouxe aqui. Desculpe. Já trouxe o noticiário do Bosco. Ceará. Diga lá, professor Luiz Eduardo.
7: Uma notícia aqui que vem da Europa é relacionada a jogadores que foram liberados de seus clubes para jogar por suas seleções. Né? Então a UEFA, ela. Vai distribuir 31 milhões e meio de euro aos clubes que liberaram jogadores para a disputa da Liga das Nações.
6: 200 milhões de reais, mais ou menos.
7: Pois é, então o primeiro pagamento...
4: Coisa pouca.
7: Do programa Benefício aos Clubes já será realizado nessa semana e contemplará 611 equipes de todas as associações e toda a Europa.
3: Eita, rapaz, aí é dinheiro fácil lá, viu? Aí é dinheiro fácil demais. 18h36, eu posso trazer agora o noticiário do Fortaleza para depois a gente falar dos próximos compromissos, fazer uma análise assim completa sobre a chegada do G2, sei lá, playoffs, qualquer coisa assim. Vamos tocar o programa com Wesley Lopes. Fala, Wesley!
8: Forte abraço a você, amigo torcedor, a você, amiga torcedora, que já está ligado, conectado conosco aqui dentro da Nova Brasil FM 106.5, chegando com as principais informações do Tricolor de Aço, Leão do Parque dos Campeonatos, que na tarde desta terça-feira, dia 29 de setembro de 2026, lá no Centro de Excelência Alcides Santos, no PC, teve reapresentação de todo o grupo de atletas e todo o staff do Leão do PSI. Fortaleza, que iniciou esta tarde os treinamentos, os preparativos visando o confronto da próxima sexta-feira às 21 horas e 35 minutos na Arena Castelão, diante da equipe do Náutico de Recife. O Fortaleza, que vai ter mais uma oportunidade atuando na Arena Castelão, de voltar a vencer diante do seu torcedor, para que possa seguir firme na luta em busca do tão sonhado acesso à Série A de 2027. Pensando nisso, a diretoria do clube, a partir desta tarde de terça-feira, já colocou à disposição os ingressos à venda e também os check-ins para os sócios do clube. Vamos aos valores. Inferior Sul, R$ 30,00 a inteira, R$ 15,00 a meia. Inferior Norte, R$ 30,00 a inteira, R$ 15,00 a meia. Bossa Nova, R$ 80,00 a inteira, R$ 40,00 a meia. Superior Central, R$ 40,00 a inteira, R$ 20,00 a meia. E no Sertor Prêmio, R$ 200,00 a inteira, R$ 100,00 a meia. E para o torcedor visitante, o torcedor do Náutico, R$ 60,00 a inteira, R$ 30,00 a meia. Esses são os valores para quem deseja ir à Arena Castelão na próxima sexta-feira às 21 horas e 35 minutos. Como eu disse, o Fortaleza tem mais um jogo em casa agora diante da equipe pernambucana e logo após esse confronto vai até Belo Horizonte enfrentar a equipe do América Mineiro. E para isso, Fortaleza vai precisar voltar a pontuar dentro de casa para depois pensar em pontuar fora da capital cearense, que é exatamente o que ocorreu no primeiro turno. Fortaleza teve um aproveitamento excelente atuando na Arena Castelão, porém fora de casa não tinha o mesmo aproveitamento. E neste segundo turno parece que os papéis se inverteram. O Fortaleza vem de 3 vitórias seguidas fora de casa e em casa ou tem empatado e conseguiu poucas vitórias atuando diante do seu torcedor sob o comando de Paulo Autuori. Mas deixando um pouco de lado essa parte de resultado, essa parte de futebol realmente em relação à pontuação, a gente pesquisou dados importantes sobre três atletas do Fortaleza, que foram os atletas que mais atuaram sob o comando de Paulo Autuori. E nesses 12 jogos no qual o treinador assumiu, João Ricardo, Gasal e Maílton são os únicos jogadores do Tricolor de Aço que estiveram em campo nos 12 jogos comandados pelo treinador Tricolor e somam 1.080 minutos sob o comando de Paulo Autuori. O zagueiro argentino Cardona aparece logo atrás com 11 partidas e 898 minutos sob o comando de Paulo Autuori, né? O zagueiro Lucas Gasal já soma 50 jogos pelo Leão na temporada, reforçando uma sequência de regularidade do zagueiro tricolor, né? O Gasal tem sido, sem sombra de dúvidas, um dos atletas mais regulares do Fortaleza nesta temporada. Mas falando também sobre categorias de base do Leão do PC, na tarde desta terça-feira, o Fortaleza, na categoria sub-15, goleou a equipe do Santa Cruz em confronto válido pelo jogo de ida das quartas de final do Campeonato Cearense sub-15, e o Leão venceu pelo placar de 6-0. E agora joga por um simples empate no jogo da volta para se classificar para as semifinais do certame cearense. Amanhã, quarta-feira, o Fortaleza volta a trabalhar no PC para intensificar os trabalhos visando este clássico nordestino contra a equipe do Náutico, que, como já foi dito, ocorre na sexta-feira às 21h35 na Arena Castelão. Eu sou Wesley Lopes e, se Deus quiser, retornaremos amanhã, quarta-feira, com mais informações do Tricolor de Aço aqui dentro da Nova Brasil FM 106.5 com a equipe Apaixonados pelo Futebol.

0: Vamos lá, vamos lá. P.
1: Bora ver se lembra, bora ver se lembra.
0: P. JP!
1: Aê!
0: JP, e esse Fortaleza, hein, JP? Vamos lá. Agora você tem tempo pra comentar, vamos lá.
1: Não, depois daquele jogo um pouco quanto chato, né, do jogo Fortaleza e Atlético, Fortaleza agora ele tem que estar com foco no jogo contra o Náutico, né? Sexta-feira é um jogo pra botar nos eixos, talvez, o time. Foi o que eu comentei até no nosso Instagram, inclusive sigam lá, @apaixonados.pf. Pra vocês verem lá os comentários dessa e ver essa galera linda aqui que tá comentando sobre o futebol cearense. Mas vamos lá. Eu comentei que aquele famoso ditado, sabe? A bola pune. E a bola puniu o Fortaleza. Fortaleza que tinha a chance ali de disparar junto com Vila Nova, né? Ali ficar coladinho, primeira e segunda colocação, com mais vantagens em pontos. Mas o Fortaleza tropeça. Aí o que acontece, Jotão? Juventude vai lá e não perdoa o América Mineiro dentro da casa do América Mineiro. Com 1-0, né? Apesar do América ainda jogar um bom jogo, de ir pra cima mesmo, mas tomou um gol, se não me engano, do Jean Andrei. E aí não perdoou. Então o que o Fortaleza tem que fazer agora? Mesmo sem o Chico da Costa, né? Que tá, se eu não me engano, é no adutor da coxa esquerda. Professor, se eu tiver errado, você pode até me corrigir. O Fortaleza tem que ir com uma postura mais ofensiva pra esse jogo, né? Não dependendo apenas do Luiz Fernando, mas e dos dois garotos, que é o Vitinho e o Pedro Henrique. Mas tem que tomar essa postura ofensiva e começar a rodar os caras que realmente estão querendo jogar bola, sabe? O Fortaleza, ele precisa realmente jogar essa bola dentro de casa, demonstrar que quer ganhar realmente esse campeonato, que quer realmente subir sem precisar do playoff, porque pensando assim, ainda tem muito campeonato pela frente, né? E o Fortaleza tem que ir estiramento no adutor da costa direita. Acertei então, professor. Não entendi, perdão?
2: Você tá falando Fortaleza aí, estiramento na costinha?
1: Não, era do Chico da Costa que eu acabei de comentar, do estiramento.
2: Desculpa, perdão. Porque eu não entendi. Não entendi.
1: Não, tudo bem, Não, o senhor tudo me ajudou, bem. Que é isso.
2: É porque chegou alguém aí, ele mostrou
1: o Chico da Costa. Era que o Chico da Costa tá com o estiramento no adutor.
2: Notícia ruim, né?
1: Da coxa direita. Com certeza, né? Acabou de chegar. É muito complicado, né? Mas a gente tem gente pra substituir, tá? Tem o Nathan Fogaça, que apesar de. Peraí, Titi. Vamos lá. Tem o Nathan Fogaça, que pode ser um substituto, que agora pode se provar, né? Tem. A gente tem que contar que era no Luiz Fernando.
3: Você acredita que ele vai escalar
1: o Nathan Fogaça? Eu não acho. Eu acho que ele brigou ainda. Tipo assim, eu acho que houve um perdão. Porque pelo menos o Nathan Fogaça entrou. Certo? Mas de titular, não.
2: Mas a declaração dele não foi muito legal com o jogador, não. Assim, deu pra entender que. Quando eu quiser, eu coloco.
1: É o famoso. Entrou tem problema.
3: 40, não foi? 40,
1: entrou no 40 no segundo tempo. A gente tem que pensar no quê? Sendo bem honesto, tá? Há um problema ali entre o Nathan Fogaça e o Altuori. Assim como tem um problema do Paulo Altuori com o Wellington.
2: Não foi ele que indicou, não?
1: Não foi. Então, assim, há um problema ali nos bastidores, se a gente for bem honesto. Por quê? O cara veio pra substituir o Militello, não teve chance, o Militello jogando mal, continuando no jogo.
3: No time.
1: Então, assim, sendo bem honesto, agora tá chegando o Chico da Costa. Chico da Costa lesiona. E aí, vai colocar o Militello de novo, dar uma nova oportunidade? Ou vai dar uma chance ao Nathan Fogaça, que, apesar dos pesares, só jogou 5 minutos, mas deu gás ali do que conseguia. Não fez um jogo brilhante, porque 5 minutos não dá pra fazer muita coisa. Mas eu acredito que sim, Fortaleza ele tem que tomar a postura dentro de casa. Primeiro a gente tem que resolver dentro de casa, que é uma coisa que o Fortaleza não tem feito.
2: Quando ele foi contratado, era pra resolver fora de casa.
1: Aí o Fortaleza resolveu. Aí dentro de casa começa a empatar. E detalhes bestas, tá? Fortaleza ele não perde, mas ele empata por detalhes bestas. A gente tava comentando até no programa de ontem, eu e o professor, que milímetros ali aquele segundo gol, bola passando na frente do zagueiro. Então, assim, é uma postura muito omissa, uma postura meio de desdém do time do Fortaleza jogando em casa. Sua torcida consegue colocar o segundo maior público, pessoal, num domingo à noite, pra assistir um jogo entre o Fortaleza e o Atlético, não desmerecendo a equipe do Atlético, mas não é um time que tem uma tradição de combate contra o Fortaleza. Aí vem a torcida, faz sua parte, todo mundo faz sua parte. O Luiz Fernando, que sabiamente soube pedir desculpa ali ao torcedor, mandou uma nota ali dizendo que
2: interessante, que muita personalidade do jogador.
1: Com certeza. Tomou a postura e disse assim, pô, eu errei. Culpa foi minha. Eu acho que foi uma atitude de homem mesmo, bem honesto.
3: Mas se ele errar no outro jogo, ele vai ser xingado pro torcedor.
0: Mas eu tenho a dúvida disso.
1: Não tenho a dúvida disso.
0: Agora eu quero saber de você. Esses dois pontos aí, que, né, que o Fortaleza deixou de ganhar, começam a fazer falta. O Fortaleza hoje já é o terceiro.
2: Mas se ganhar, ele já pode ser líder. É, né? Já tem 52, vai para 53. Ele tem 53.
0: Se ganhar,
2: vai para 56.
0: Mas o pessoal também vai jogar, quem tá lá em cima.
2: E se não
0: o
2: ganhar,
0: primeiro e o segundo colocado.
2: Que ele tem o mais mole é ele, porque pega um clube já praticamente rebaixado, né?
0: Só não, ele vai pegar o Náutico.
1: Ok, o Náutico não tá. Eu entendi o que o Tichinho quis dizer. É que o Náutico não tá disputando para um playoff pesado. Sim. Mas o Náutico
2: desde
1: tá
2: embolado.
4: Ainda faltam quantas rodadas, professor?
2: Oito.
4: Ainda faltam oito rodadas. Por que vocês estão carimbando que tá tudo resolvido, que o Náutico não tem condições, que não, o Fortaleza.
1: Eu acho. Não é que o Náutico não tenha condição.
4: Eu acho que tá muito cedo, viu?
1: Ok, concordo que tá muito cedo. Mas a gente tá falando que o Náutico, ele não vem como disputar de favorito, entendeu? O Náutico, ele vem embalado, ok, ganhou do Sport, né, num jogão, inclusive, mas ele vem embalado por isso. Assim como o Ceará vem embalado depois do empate contra o Fortaleza. Então, assim, sendo bem honesto, futebol é uma caixinha de surpresas, todo mundo sabe disso, mas existem os favoritos. E nesse caso, o Fortaleza, ele vem como favorito.
2: O Náutico é 14º colocado, sim. Não é grande coisa.
4: 41 pontos? Não, mas eu não tô falando assim, não. Eu tô falando assim, então tudo bem, tem favorito, etc. Mas eu acho que muito ainda prematuro e dizer que, não, que o Náutico não vai brigar pra isso, que o Ceará não vai brigar pra isso, que não sei o que.
1: Mas o Vila Nova e o Juventude, ele pega quem?
4: Você chegar e dizer que o América Mineiro e a Ponte não tem condições, eu até carimbo, certo?
2: Aí também tu tá
4: sendo... Não, tudo bem, mas aí o Londrina, tudo bem, tu começa a pensar, mas a partir daí então, sei lá, vai que o próprio Avaí aí, ó, 8 vitórias, certo? 8 vezes 3, 24, com mais 30, dá 54 pontos, quem sabe? Esse futebol é uma caixinha de surpresa, você acabou de falar isso aí.
2: Eu pego nessa série.
1: Inclusive, deixa eu só fazer até um adendo com o professor. Professor, o Vila Nova e o Juventude pegam quem?
3: O Juventude pega o Operário.
1: Operário, é, lá em Operário, lá em Operário, em Juventude.
3: O Vila Nova, ele fecha essa rodada sábado contra o Botafogo em Ribeirão Preto.
2: Em Ribeirão Preto.
1: Então vamos lá. A gente já tá olhando o cenário dos dois times à frente. Não é
2: isso? Isso. Os dois jogam fora.
1: Mas
3: o Horizontino pega o Goiás.
1: Exatamente, é isso que eu ia falar. Todos eles estão pegando com adversários que são menores. Menores, eu digo, que estão mais fracos na tabela, certo? Então, ou seja, a tabela fica muito aberta.
2: Pode Fortaleza vantagem que joga o cara.
1: Isso, com exceção do Juventude. Mas fica muito aberto, porque é um ponto de diferença que separa do terceiro pro segundo, do segundo pro primeiro. Então, assim, tá muito bolado, certo? Tá aberto, concordo. Mas que Fortaleza tem o favoritismo, assim como Juventude tem o favoritismo, assim como Vila Nova tem o favoritismo, assim como Novo Horizontino tem o favoritismo.
2: Tá lá em cima. Então, principalmente assim, o Fortaleza pela tabela que ajuda, né?
1: Exatamente. É um ponto que até que o Tite tem batido nos últimos dias. Realmente, o Fortaleza tem a melhor tabela da equipe final do campeonato. Isso aí a gente não pode ser.
0: Os próximos quatro jogos do Fortaleza.
3: Anota aí, Jota. Pega aí tua caneta ou então o teu lápis.
0: Vamos lá.
3: Faz a ponta do lápis aí. 31ª rodada. Fortaleza pega o Náutico. Castelão. 32ª rodada. Fortaleza joga fora. Contra o América.
1: Lá em América?
3: Lá em América. 33ª rodada. Fortaleza joga em casa com o CRB. Já vai 9. 34ª rodada. Pega o Sport na Ilha.
0: Tá bom, são os quatro 12. Jogos. São os quatro
2: freguês,
0: jogos.
2: Freguês,
1: 12 pontos aí, garantido. Não, com o Sport é 3 pontos garantidos.
2: Eu acho, por isso que eu tô dizendo, Jota, amigo torcedor. Por isso que eu tô dizendo, JP, que a melhor tabela que tem, viu, Érico? Viu,
4: é do
2: amigo
4: Fortaleza.
2: Torcedor? É do Fortaleza, viu, professor? É a melhor tabela que tem. O Fortaleza tem tudo pra chegar. De repente, olha, dois que estão na frente dele jogam fora. Joga fora é outra história.
4: Isso.
2: Agora chegou a hora da onça beber água. Aí eles pegam os dois com dificuldade porque vão jogar fora de casa. Fortaleza ganha e vai pra liderança.
4: Tudo tem aquela história assim, ó, tem uma parte de análise que a gente aprende dentro dos bancos da caserna, que fala o seguinte, tem uma frasezinha que tem uma frasezinha que você tem que decorar, é assim, ó, tudo pode, nada pode, depende. E a terceira resposta é a mais correta, né? Depende.
1: Eu pensei que você ia falar que era tudo pode. O que é verde coca, é branco pinta e bumba no pé direito.
4: É isso aí, porque é o seguinte, a gente tá falando de um Fortaleza que tá embalado. Eu não tô agorando não, viu? Mas a gente tem que levar em consideração que a distância do Fortaleza hoje, que é terceiro, para o CRB, que é o sétimo, são 4 pontos. 4 pontos. Entendeu?
1: É um campeonato aberto,
4: hein? Existe uma maluquice. Ó, se existe uma maluquice de tabela, vamos supor, existe uma maluquice de tabela, onde o Fortaleza perca duas partidas e o Novo Horizontino, Criciúma, Atlético Goianiense e o CRB vençam duas, o Fortaleza já sai do G6. Então eu acho prematuro. óbvio que eu, com o futebol que o Fortaleza está jogando, tá encaixadozinho, Alto Ori, apesar dos pesares, apesar da dificuldade que ele tem de mexer, né? Tá conseguindo botar o Fortaleza para jogar, eu creio que essa hecatombe não vai acontecer. Porém, contudo, todavia, ainda faltam 8 rodadas e o futebol é muito mutável.
0: 8h52 da noite, programa Apaixonados pelo 8, Futebol.
2: 8 não, 6.
0: 6h52.
4: 18. Ele não viu um.
0: Isso, 18h52 da noite. Tem mais algum detalhe sobre o Fortaleza ou sobre a tabela, ou professor?
3: Não, o Fortaleza, a gente já citou as 4 partidas.
0: Que a gente tem que ir lá no WhatsApp.
3: Eu queria citar o Juventude.
0: Vamos lá, vamos.
3: O Juventude está acima do Fortaleza 1 ponto. Joga em casa contra o Operário.
0: Jogo duro.
3: Depois pega a Ponte.
0: Fácil.
3: Ponte aí não vai ser nem Campinas, vai ser em Indaiatuba.
2: Aquela é a ponte que caiu
3: mesmo. Moisés Lucarelli, o gramado lá tá.
0: Tá sem condição.
3: Depois o Juventude pega em casa, o São Bernardo.
0: São Bernardo.
3: Mamão e depois pega o Ceará aqui.
0: O jogo mais difícil é o Ceará aqui.
1: Hã? Não, acho que o Operário não.
0: Não, tô falando
1: de Juventude.
0: Vai jogar fora aqui. Vai jogar contra o Ceará aqui. Muito bem. Vamos lá.
1: Só um adendo.
0: Não, vamos, porque a gente tem que correr aqui, porque tem outras. Diga.
1: Só um adendo rapidinho. O Eric tava comparando aqui, a gente tava olhando sobre que o Fortaleza tá embalado. Na era Carpini, né? Nos últimos 7 jogos do Carpini, o Carpini teve 66,7% de aproveitamento. Certo? Nos últimos 7 jogos, se a gente analisar do Altuori, Fortaleza vai para 44% de aproveitamento. Eu acredito assim, tá, torcedor? A gente tá, o Fortaleza tá ali, disputando ali no topo de tabela, fato. Mas os resultados, eles estão começando a bater na porta. Esses empates estão começando a ser cobrados. Então assim, é hora de abrir o olho. É hora que o Fortaleza, ele tem que começar a tomar postura de vencedor dentro de casa. E é hora também de começar a olhar a tabela um pouco mais a sério.
0: 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Tem alguém por aí?
4: Já que você mandou o cheiro, deixa eu só mandar um abraço pro pessoal aqui que tá aqui ligado.
0: Outros.
4: Denilson Richelli, sempre tá com a gente. Flávio Holanda, forte abraço para você também. Meu grande Subão Costa, Costão.
0: Subão.
1: Mantém, tamo junto, Subão.
4: Um abraço aí.
0: Fala, Subão. Deus,
4: todo mundo ligado aqui com a gente, viu, Jotão? Tem WhatsApp para nós.
0: Vamos lá. Vamos conferir.
5: Boa noite, Érico Luciani, J. Egito, Edmilson Maciel.
0: Boa noite.
5: Professor Luiz Eduardo, João Pedro.
6: Boa noite.
5: Quero dizer que eu não concordo com você, não, João Pedro. Fortaleza não fez uma partida ruim, não. Fortaleza mandou no primeiro tempo. Teve N oportunidade do Luiz Fernando, a mais clara. Teve um gol anulado por um erro da arbitragem que ele apitou, por isso que o VAR não pôde interferir, porque se tivesse deixado o lance correr, seria validado o gol e daria uma outra conotação no jogo. E infelizmente acabou levando um gol de empate. E o Atlético, lembrando, Vila Nova é o líder, né? Meteu 5 no Vila Nova, viu? Alexandre Tapoca.
0: Tá aí, obrigado Alexandre pela sua participação. Tem mais algum?
3: Ele falou que o Atlético meteu 5 no Vila Nova e o Atlético venceu o Juventude 2-0 fora de casa.
0: Lá em
3: Juventude.
0: Caxias, lá em Caxias. Tá certo. Aqui você fica sabendo de tudo e muito primeiro.
3: Eu só sei fazer assim.
0: Isso. Vamos aqui, vamos a mais um ouvinte.
6: Boa noite, Boas Farias. Boa noite, Edmilson. Boa noite, bancada. O Zé Leite aqui da 020. Bosquinho, já estamos ligados aqui na Nova Brasil. O Geraldo quer pagar a pizza hoje aqui, viu? Meu sogro. Boa programação pra vocês. Tamo junto, garoto.
0: Valeu,
3: valeu, Zé Leite. Manda um pedaço pra gente aqui, ó.
0: Em Burana, na Caucaia, não é? É o 997.
3: Só qual o nome do lugar de novo?
0: Em Burana.
3: Eu nunca vi um homem tão feliz em falar em Burana. Ele passa ali, tá aí esperando.
0: Tá certo. Abraço, Zé Leite, a toda a turma. 997-826700.
7: Boa noite, galera da Nova Brasil. Em
0: boa campo. Noite.
7: Boa noite pro Edmilson Maciel.
0: Edmilson.
7: Pro Bosco Farias.
0: Opa.
7: Pro JP e JP. Pro professor também.
0: Olha aí.
7: E dizer que
0: Fortaleza
7: vai jogar em casa e eu espero que dessa vez ele acerte a vitória. Em nome da nação tricolor. Raquel Tricolor.
4: Gostei não. Na próxima eu não vou botar mais seu áudio, não.
0: Obrigado, Raquel.
2: Raquel, por favor, Raquel, você manda o alô.
4: Eu fiquei feliz que
0: ela não dá moral pra gente.
4: Pessoal,
0: não.
4: Lembrou o nome do JP.
3: Eu fiquei feliz, ela lembrou meu nome. O Alexandre também lembrou meu nome. Obrigado aí, meu querido.
4: Mas também meu nome.
0: Vanderlan Franco, Clara Franco, Ramon Franco, Renan Franco.
3: Moacir Franco.
0: Francamente, como tem Franco nessa minha família.
4: Frank Roberto Lopes.
0: Quero abraçar também o Nelito Franco, o Elton Franco, o Rafael Franco.
3: A família Franco, um abraço.
0: Raimundo Franco. Bom, a família...
4: Franco Sinatra.
0: Ai, meu tio Bertoldo lá no Egito.
3: Bertoldo Franco?
0: Bertoldo.
3: No Egito?
0: O Bertoldo, tio Bertoldo.
3: Ixi, o JEgito é real? De Egito.
2: JEgito.
0: Receba o meu abraço.
3: Egito, torcedor.
0: O que é que temos, seu diretor? Nada?
4: Você que manda aí a nossa
0: nem breakzinho. Nem mais nada,
4: um breakzinho?
0: É um break.
3: Jota.
0: Tá, onde é isso?
3: Só completando aqui a informação acerca do Atlético, né? Sim. Valorizar também esse empate. Lógico. Que foi contra uma boa equipe. O Atlético que também venceu o próprio Fortaleza lá, ninguém lembra, isso. Ninguém falou isso aqui.
0: Sim.
3: Mas lá dentro o Atlético venceu o Fortaleza 1-0.
0: Eu não lembrava porque eu almocei mesmo.
3: É porque hoje? Você tava de folga desse jogo do Atlético e Fortaleza. Mas realmente eu não lembro o que foi que eu almocei ontem.
4: Também não. Por que o Titi falou quando o professor falou que você tava de folga? O Titi falou de novo.
3: De novo. Tá certo. Posso chegar atrasado, mas faltar não.
0: Não falta, tá certo.
3: Só sei fazer assim, garotinho.
0: Agita!
3: E outra do Atlético, venceu o CRB lá dentro de Maceió.
0: Isso.
3: CRB tem uma boa.
0: Daqui a pouco ganhou de todo mundo.
2: E lá em Atlético, ele ganhou de quem?
3: Atlético ele deu no Fortaleza, 1-0. Ele deu no Avaí, deu
0: gente...
3: na Ponte Preta, deu no São Bernardo, deu no Criciúma. Ele deu 5 no Vila Nova.
0: Agora vamos lá aqui, pra gente ir ali pro break aqui. Ô professor, sim. Fortaleza tem real condição de ganhar o Náutico?
3: Claro. Claro, tem condição sim. E outra coisa, eu ainda digo mais, ele vai ganhar esse jogo contra o Náutico.
0: Tem, arriscaria um placar hoje? Hoje é terça ainda.
3: É porque assim, se depender do Miretela, vai ser só 1-0 gol do Luiz Fernando.
4: Esse indivíduo ainda joga bola? 8-2.
0: Isso. Você confia, né, no Fortaleza,
3: com
0: né,
3: certeza.
0: O JP? Professor.
4: 7-4.
3: Confio. Mas você tá pegando mal. Faz pergunta pra um, depois.
0: É, né? Não, eu entendi.
2: Redireciona. Qual é o problema?
0: Mas eu entendi que ele já tinha encerrado,
3: você
0: né?
3: Você lembra o resultado do Náutico e Fortaleza lá em Recife?
0: Já jogaram esse ano?
4: Não, já jogaram no primeiro turno.
3: Primeiro turno. Você vai lembrar.
0: Que é isso?
3: 1-0 Fortaleza.
0: Foi, né?
3: Foi 1-0.
4: Será que teremos replay desse
0: agora,
4: placar?
0: Peia. Foi peia, né? Ô, PH. Ô, JP.
2: No dia que o Jota não errar meu nome, eu vou ser muito feliz.
0: Não,
2: ó.
4: Eu acredito. Eu acredito sim na vitória do Fortaleza.
2: Faz o seguinte, Jota. Você não esquecer, você lembra do PJ?
0: PJ.
2: Que era um baita.
4: Eu pensei que ele tava.
2: Aí faz a inversão aí.
4: Eu pensei que você falou assim, lembra da PJ? Eu pensei que ele tivesse com pensão judicial pagando.
0: Ou senão ele tem uma pessoa jurídica.
2: Não, é pessoa jurídica, pois é.
0: Não, mas brincadeiras à parte.
1: Eu acredito sim na equipe do Fortaleza. O Fortaleza ele tem uma equipe um pouco mais estruturada. É, mas eu acredito que o Fortaleza ele não pode bobear. Isso aí é um fato. Apesar do Alexandre aí ter me achado muito pessimista, mas é muito ser realista e cuidar. Então acredito sim que o Fortaleza pode ganhar. E eu vou cravar o placar de 1-0. Aí. E sabe quem vai ser o gol?
0: Hã?
1: Sabe de quem?
0: Luiz Fernando.
1: Sabe de quem?
0: Ah.
1: Paulo Baia vai sair do
0: Paulo
1: banco.
0: Mbappé
1: vai fazer o gol.
0: Seu Edmilson Maciel, e aí? Fortaleza tem reais Mbappé condições?
2: Nossa. Hã? Jogando em casa.
0: Hã?
2: Tem, ninguém joga mais bola do que o Fortaleza. Tem tropeçado em casa? Tem. Agora eu estava conversando com o seu parceiro aí.
0: Hã?
2: PJ não, JP.
0: JP.
1: JP. Titi, não esquece meu nome, não.
2: E eu falava sobre isso, né? O Fortaleza hoje tem o melhor time, tem a melhor sequência na tabela, tá certo? Do campeonato. E tem mais time, tá jogando bem mais bola do que o adversário. Então, acho que é uma vitória tranquila que pode deixar o tricolor na liderança.
3: E outro detalhe, é só você ver na classificação. Onde está o Fortaleza? Onde está a equipe do
1: Náutico?
3: Do Náutico. O Fortaleza é terceiro.
4: Isso não quer dizer nada.
3: É, mas é que tá. Não quer dizer Fortaleza nada, perde, mas nessa hora.
4: Fortaleza perdeu de 4-0 para a América Mineira, quando a América Mineira era lanterna.
3: Bota mais um gol, não.
4: Foi 3.
3: Então, Fortaleza, nessa reta final, ele sabe que tropeçando, ele vai perder posições. A lição contra o Atlético deverá ser levada em consideração.
2: Então ele não vai tropeçar.
3: Não vai. Eu acredito que o Fortaleza vence esse jogo, tá? Viu?
1: Titi Diná cravou.
3: Pois olha, eu acredito que o Fortaleza vence esse jogo.
1: Eu acredito também que o Fortaleza vence.
4: 7-3, eu tô falando pra você, anota aí.
1: Quem vai ser os gols?
2: 7-3 é o placar.
4: É.
3: 7-3.
1: Quem vai ser os
2: quantos
1: gols?
2: Quantos de Meritelo?
4: Meritelo, 2.
1: Não, é loucura. Se ele fizer 2 gols na partida, é o Palmeiras.
4: Um do Maílton, de pênalti. Sempre tem um. O Fortaleza sempre tem um pênalti. 2 do Meritelo, 1 do Maílton, 1 do Sacha.
1: Ei, melhor temporada do Sacha no Fortaleza.
4: 2 do Mucuri. Sempre foi. Vai entrar no segundo tempo, 2 do Mucuri. E 1 de cabeça do Pierre.
0: Muito bem. Então vamos lá. Público, eu creio que deu a metade do público que deu nesse jogo.
1: Eu também acho que a equipe deu uma desanimada no torcedor e também na sexta-feira à noite.
4: É, sexta-feira à noite. Dá entre 2 e 15.
0: Eu mas acho é, sexta-feira é dia do leite, né?
2: Sabe por quê?
0: Sexta-feira
2: é porque, viu, Jota? Tem muita gente que vota no interior e aproveita, se manda, né?
0: Aham.
2: Tá certo? Sexta-feira vai.
4: De eleição.
0: Eu vou votar aqui cedinho e depois vou para o interior.
2: Pois é, você pela obrigação do voto, mas quem vota lá, em Santa Quitéria, vai na sexta-feira, bem ali, asfalto maravilhoso.
0: Eu vou para Aracati depois de votar, eu vou para Aracati. Eu vou para a região Aracasmel, leste. Né?
2: Muito bem.
0: Mas algum detalhe sobre o Fortaleza ou o Érico?
4: Não.
0: Não?
4: Tá de boa.
0: Tá de boa? Tá de boa pra todo mundo?
4: O público pra mim é entre 2 e 15 mil.
1: Pra mim é entre 0 e 66.
0: Tá certo. Ô, Geis.
3: Deixa eu mandar um abraço aqui, rapaz. O meu primo Bebeto. Bebeto Moraes. É o Roberto Moraes. Bebeto é torcedor do Tricolor de Aço.
1: Bebetinho.
3: Abraço, Bebeto. Tamo junto. Tá na escuta. O meu tio.
0: Seu tio.
3: Que é Ribamar, mas carinhosamente a gente chama de Binho.
0: Eu tenho um tio Ribamar.
1: Oxe, você que fala.
3: O senhor é o professor, ele é seu tio, ele é o mestre.
4: Por que ele é fora da curva?
3: Como assim?
4: Ah, porque todo Ribamar carinhosamente é Riba.
3: Ribas. Pois é, no caso ele é Binha, né? O Binha é carinhosamente chamado Riba, pela família e pelos amigos.
2: E tem Ribinha, né? Aí ele chama Binha.
3: Pra quem não conhece, quem é realmente grande jogador, procure as fitas VHS que tem lance do Binho quando ele jogava.
4: Eu lembro. Ele jogava. Ah, agora entendi. Ó. Ele jogava de goleiro. Ele jogava de goleiro. O e o nome.
3: O Binho era um camisa 10, era negativo. Titular, artilheiro. Falta
4: eu lembro mesmo. Negativo. Eu lembro dele jogar de goleiro e ele mudou o nome por causa disso. Que ele jogava de goleiro. O nome dele era Riba. E aí um dia de um jogo.
3: Tem
4: o cara,
3: certeza, Amado?
4: Absoluta. O cara, o cara jogando com ele, o cara tocou a bola pro zagueiro dele, ele não tinha pra onde sair, olhou pra trás, o atacante falou assim, ó, dá pro Riba, ele foi, deu por cima, gol contra.
3: Aí depois desse dia deixou de ser Riba.
0: Engraçadinho. O Davi Duarte agora também tá ligado, rapaz.
3: Grande, lá em Baratama.
0: E o Danilo? Como é o nome do lugar lá?
3: Ibaratama.
0: Serra Azul, né?
3: Serra Azul,
0: Serra Azul.
1: O Eric desmontou ali.
0: Acho que já
3: só
0: foi Serra Azul.
3: Uma coisa, o Daniel Catuda.
0: Daniel
3: Catuda. Boteco Cultural da
0: Daniel Catuda, nosso
3: abraço.
0: Daniel
3: conhecer, viu?
0: Isso. Tá aquele da Cerveja Catuda, a dona Daniel
3: Catuda. Ângela.
0: Dona Ângela.
2: Ele
0: fazia um espetáculo, viu?
2: Fizeram um convênio agora com um artesanal, meu amigo. Brincadeira.
1: O Érico tá morrendo ali, ó. Antes do Érico ressuscitar, eu vou dar a última informação.
0: Diz.
1: Sabe quantos anos o Náutico não vence e o Fortaleza fora de casa? Chuta aí.
0: Faz 41.
2: Tempo. Eu digo, entre 4 e 38.
1: Ainda tá mais. Professor, quanto tempo?
3: Após 12 anos.
1: 61 anos que o Fortaleza não vence.
0: 41.
1: Não vence.
3: O Náutico não vence.
1: Não vence fora de casa o Fortaleza.
4: Então, tabus são passeios quebrados.
1: Isso.
3: Tá bom, Érico.
1: Opa! Vamos lá.
3: Sabe o que isso quer dizer?
1: Absolutamente nada.
0: 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Vamos a um break e já já a gente volta.
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0: Valeu!
1: Valeu! Apaixonados.
2: Pode acordar, a sua vinheta. A sua vinheta já rodou.
1: Rodou? Já. Eu quero aquela tradicional. Bota aí a tradicional. Não,
2: a tradicional agora só vai rodar na jornada.
1: Tu tem que intercalar.
2: Inclusive, a tradicional
1: ainda vai rodar. Ainda tu tem que fazer a Jotão. Só assim, Jotão.
2: Tá.
3: Ei, quem é o coordenador?
2: A tradicional agora só vai rodar na.
1: Eu exijo.
3: E quem é o coordenador? Você ou ele?
2: A tradicional agora só vai rodar na jornada.
4: Eu ouvi o Titi dizendo que tu lá exige nada.
1: Ei, deixa eu mandar um abraço aqui. Se ele soubesse que ele vai ser meu funcionário daqui a mais uns dias.
3: Oh.
2: Aê, moço.
3: Ei, vai pagar mais. Deixa eu mandar aqui um abraço para quem? Zé das Tapiocas, grande Zé comunicador. Trabalhou com a gente lá na Expresso. Sempre acompanhando a gente.
1: Pronto,
3: um abraço para ele.
1: Outro.
3: Você conheceu, não conheceu?
2: Conheci.
3: Trabalhou com a gente lá na Expresso FM, um grande comunicador.
4: Ele levava tapioca?
3: O nome dele.
1: A tapioca era tapioca. Bom, excelente comunicador.
4: Deixa eu mandar um abraço pro Gil da tapioca também.
3: Gente boa.
4: Tapioca. Grande Gil.
3: O Gil é ali do mercado.
5: Do mercado do Joquital.
3: Pra quem tá aí,
5: o cliente.
4: O Gil é 10 anos, gente boa demais.
5: O cliente é amigo do meu pai.
1: É amigo do meu pai.
2: É amigo do pai do meu pai. Já que vocês estão falando. Já que vocês estão falando.
1: Pessoal, já que vocês estão falando. Agora quem tá comandando agora sou eu.
2: Já que vocês estão falando da tapioca, deixa eu mandar um abraço ao Edilson do Coco.
5: Esse é Edilson do Coco, que dá
2: com seu pedido. Seu pedido
3: da corrida. Eu do Carvão.
1: Seu pedido. O menino daqui do churrasquinho aqui na praça.
2: Valeu, Gabriel do Gato.
1: O moço vai lá quinta-feira, rapaz. É meu ouvinte, era meu ouvinte.
2: O Bosco foi lá quinta-feira?
1: Rapaz, ele vai todas as quintas. Não foi quinta-feira, não. Todas as quintas o Bosco vai, rapaz, aqui na Praça do Coração de Jesus.
2: O Bosco vai pra Ipu toda quinta-feira.
3: É aquele que...
5: Ele morre de batata. Eu pensei que o Bosco morria de batata.
1: Eu esqueci.
4: Eu sei que ele vai pra lá com a raiz. Agora pra onde é
1: também. Eu esqueci, rapaz. Aquele gente que boa.
3: O cabo pede uma dose, ele traz
2: no Popó.
1: Não, o Popó é lá, é no Castelão. Tem ainda o Floresta.
2: Então mande um abraço, mande um alô aí pro Marcílio, que ele mandou uma mensagem aqui. Ele não mandou áudio, mas mandou aqui, ó. Mande um alô pro Marcílio, torcedor do Ceará. Mande um alô aí, Bijotão.
1: Torcedor do Ceará, receba...
2: É o Marcílio.
5: Travo.
2: É o Marcílio.
1: Mande aí.
2: Isso.
4: Jota, eu tive a curiosidade de procurar saber quando o Náutico venceu Marcílio, Fortaleza.
1: Marcílio. Receba o nosso abraço.
4: O Náutico venceu Fortaleza como visitante. Eu tive essa curiosidade e encontrei. No dia 13 de outubro de 1965, Taça Brasil, quartas de final, jogo de ida. 60 anos, né?
5: 61 anos.
1: 61, né?
4: 9 fora 7.
5: Ó, me disseram que. Eu trouxe essa informação e me disseram que, ó. Esse tabu não vale de nada.
1: Vamos ao Floresta.
4: Só um instantinho, Jota. Só passar aqui, porque.
1: Sim.
4: Nessa época aqui. Sabe por que eu trouxe pra destacar esse jogo? É porque o Croinha jogava na época.
1: Croinha.
4: E eu entrevistei o Croinha. Claro, né? Isso da morte dele, né?
2: Eu também fui Croinha.
1: Lógico que tu. Esse é anulante, cara.
4: Então, o Croinha.
1: Como é que vai tratar?
5: Cara, pós-morte, então.
4: Ele morava no Parque Santa Cecília. Aí fui fazer entrevista com ele e aí eu perguntei, Croinha, direto, camisa 9, né? Você era craque? Aí ele falou assim, craque não, mas artilheiro eu era. Por quê? Porque a bola pra mim, ela pode estar dentro da área ou fora, ficou na frente, eu bato pro gol. O negócio tá tocando pra lado, pro lado, eu me lembrei do Luiz Fernando. Tá tocando pro lado, pro outro fazer, sair comemorando, eu ficar só olhando ele lá. Não, eu batia pro gol. Aí eu vi aqui, foi 3-2 pro Náutico, 2 do Croinha.
1: Muito bem.
4: Aquela história. E além do Croinha, que tinha do outro lado tinha o Mauro Calixto.
1: Mauro Calixto.
4: Jogava Náutico nesse jogo, jogava Náutico. Mas ele era muito conhecido no futebol cearense, não era, Edmilson?
1: Mauro Calixto jogou...
4: Ele jogou no Ceará.
1: No Ceará, há muito tempo, foi. Ele era do tempo do Edmar, não era?
3: Mauro Calixto? Não, Edmar foi depois.
4: Edmar foi depois. Não, é só para brilhantar aqui a informação.
1: Não, lógico, a informação é válida. Você,
4: se eu tiver errado, você me corrige.
1: Obrigado. Não, pelo contrário, você está muito certo. Você está certíssimo.
3: Se não me engano, o Mauro mora ali perto da Faculdade de Medicina.
4: E o Cícero Capacete mora no Montese.
1: Isso.
4: Grande goleiro, ex-Fortaleza. 270, né? Cícero Capacete era anos 70. Baita do goleiro, cara.
5: E o Érico mora bem aqui pertinho.
1: Vamos às informações do Floresta com o nosso repórter Evandro Soares.

0: mercado. Em vencer as duas últimas rodadas do quadrangular que dará uma das vagas para disputar a Série B do Brasileirão do próximo ano e para garantir a vaga inédita na Série B de 2027, o Floresta precisa vencer o Botafogo da Paraíba no próximo sábado, às 17 horas, no estádio Presidente Vargas, valendo pela quinta rodada. O time do Botafogo da Paraíba está na última colocação com apenas um ponto. Mas o Lobo da Vila não pode vacilar de jeito nenhum nessa partida e precisa dos 3 pontos para empatar com o Maringá no número de pontos, o seu adversário direto na competição, que tem 7 pontos. O Maringá, que jogará contra o Santa Cruz, o primeiro do grupo, dentro da Arena Pernambuco, e adversário do Floresta, jogando em casa no Paraná, na última rodada do quadrangular, no outro sábado, dia 10, às 17 horas, no confronto direto entre as duas equipes, Maringá contra o Floresta. O Floresta, que luta por uma das vagas para a Série B do Brasileirão em 2027. 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
1: Muito bem, tá aí, as informações estão aí. Olha aí. É, vamos, Florestinha aí, tá todo mundo apoiando o Floresta.
2: É, todo mundo torcendo pro Floresta chegar lá, é possível chegar.
3: Ainda
2: é
3: tô difícil. Atravessado com ele.
2: Você tá com raiva,
3: também,
2: né?
3: Depois daquela situação também, apoia. É, agora... eu tô assim com a Reima.
2: Tudo
3: assim
2: é possível. Floresta, sabe? Ele tem jogado bem fora de casa, né? É, mas... Deixa se esperando.
3: Aquele gol de falta, mas foi pra desanimar mesmo.
4: Vamos dizer, do fim dos cachimbó.
3: Como fala o Farias, né? O Farias é desencorajador. Um gol daquele ali. Aí vai pro ataque, todo mundo pro ataque, aí bota lá um cara enorme, 2 metros lá. Mas aí ele esqueceu que ele tinha que sair do impedimento. Aí ficou no impedimento, fez o gol, saiu feito doido, comemorou e tal, sei o quê. Então eu mando aqui, eu mando, aí o cara acabou, anulou o gol. Pude a zoada todo dia. Isso aquilo ali me deixou tão desanimado. Mas futebol é futebol e vice-versa, né?
5: Sim. Como já diria, já custou.
4: Judô é judô, né? É.
1: Pronto, então é isso.
3: O grande filósofo Brochu dizia também que futebol é uma caixinha de surpresa.
1: Isso. Voltando aqui ao Ceará, Edmilson Marcel, meio campo do Ceará. Você escalaria quem no meio campo aí?
2: Cinco
1: no meio campo.
2: Mas no meu Ceará...
5: 3-5-2, essa aí.
2: Tinha lugar pro Vina.
1: Pro Vina. Certo?
2: Eu acho que é o craque do time, tem que ter lugar. Vina e Mel, que são titulares, não pode deixar.
1: Acho que o Vina tem que entrar no segundo tempo.
2: Pois é, mas...

0: Joe?
1: Você tá achando teatro com Pavani, mas ele bota o Richardson, porque o Richardson realmente, pra pegada, não tem nenhum volante que tenha uma pegada mais.
2: Ele coloca o Richardson é o primeiro volante, o João Gabriel, que sai mais com a bola, isso, tem mais traquejo.
1: Segundo volante. Dois meias.
2: É, pode colocar o Matheus Araújo e o Melk ali. Pô, dois
1: então
2: meias.
1: O Vina e Melk.
2: O Vina não pode entrar de início.
1: Pode. Entendeu? Craque, tem que entrar.
2: Mas ele não rende, cara. Ele não rende. Ele tem que entrar lá aos 15 do segundo tempo ou até no intervalo, né? Dependendo. Quer dizer, a sua opinião é, né?
3: A sua opinião é sua.
1: Eu defendo que craque.
3: E a minha é minha, viu?
1: Eu defendo o seguinte.
3: Eu tenho opinião
1: de você. Olha, o treinador do Flamengo, o cara chegava lá e dizia. Vai colocar quem? Primeira camisa do Zico.
3: Eu queria falar aqui, ó.
1: Proporcionalmente, para Ceará, quem é o craque?
2: Hoje ele não tem condição de ser titular.
3: Ninguém tá falando aqui comparando Vina com o Zico. Né? Agora nós estamos comparando idade com idade. Ninguém tá falando. É porque é o seguinte: o Vina está para o Ceará assim como o Zico estava para o Flamengo na época. É isso que o Titi tá querendo dizer. Ninguém tá querendo comparar a Vina com o Zico, certo? Até porque também o Zico não ganhou nada na seleção, principalmente.
2: Mas no Flamengo ganhou tudo.
3: Flamengo ganhou tudo.
2: Essas porcarias que estão aí também agora, esses
3: pois
2: jogadores que estão aí, não ganharam nada.
3: O fato é que eu acho que você não pode desconsiderá-lo, né, por conta de idade, porque não rende. Quem disse que não rende?
2: Quando ele entra de titular,
4: mas o jogo todo eu acho muito difícil.
2: Difícil.
4: O
2: treinamento
4: físico do Vina.
2: Eu gosto do futebol dele.
3: Beleza, mas agora você dizer que ele não pode. Por que ele não pode entrar de saída?
4: Pode. Eu acho que, tipo assim, não seria a melhor. Não seria, talvez, a melhor opção de saída. Ele entraria muito bem no segundo tempo.
3: Não, eu já discordo.
2: Assim como ele e o Rian.
3: Eu já discordo.
4: Porque acontece. O Vina é um jogador que ele pode ser mais versátil e conseguir achar aquela bola na cabeça da área pra fazer um gol.
3: Pronto, certo? Exatamente
4: assim,
3: isso
4: assim
3: aí.
4: Como ele poderia fazer no primeiro tempo? Poderia. Só que num time que possivelmente já tá mais desgastado com qualquer time adversário, seria mais vantajoso.
3: Pois eu vou lançar um negócio aqui. Quem me diz que o Ceará não tá sendo... está com dificuldade no começo do jogo e diga-se de passagem, levando sempre gol, sempre saindo atrás do placar, exatamente porque ele está sem esse homem de meio de campo, esse homem inteligente de criação.
2: Ele teve lá alguns jogos depois. E ele não rendeu.
1: Orientou a moçada, ele entra.
4: É um cara mais experiente.
1: Eu acho. Craque, tem que ter lugar.
3: Rapaz, quem corre a bola.
2: Aí ele vai lá, o Ceará perde o jogo.
1: Você que tá prevendo.
3: Mas tu não era goleiro? É que nem eu quando jogo. Não, depois que eu saí do gol, agora eu passei a dar aula. E agora eu falo quem corre a bola.
4: Sobre o Vina, eu tenho uma percepção, certo? Eu, como técnico. Não, peraí. Calma. Se eu fosse o técnico.
3: Vai.
4: Eu optaria em jogar com ele no segundo tempo, certo? Porque eu trabalharia mais com a experiência dele. Pra fazer o jogo acontecer.
2: Pronto.
4: Só que o que o Érico falou também faz sentido. Que o Ceará tem vacilado nos começos de jogos. Que foto bacana.
3: Foi pobre, não me lembro, hein?
4: que o Ceará ele tem vacilado nos começos de jogos. Que falta um pouco mais de maturidade. Eu concordo, acho que faz super sentido. Só que eu acho que pra estratégia atual do Ceará, que eu faria era tentar cuidar mais no primeiro tempo e entrar com o Vina como uma peça-chave pra fazer que o jogo rendesse mais.
3: Eu entraria com o Vina no meio de campo e liberaria o Melk pra jogar solto. Tanto apoiando o meio, quanto também apoiando o ataque.
4: Você não acha que não sugaria muito ele?
3: Quem?
4: Não acho que não sugaria. Ok, tem 20 anos.
3: É isso que eu ia falar, pô, se sugar um menino de 21 anos... Pô, eu quando tinha 21 anos eu jogava de manhã, de tarde, de noite no campo do Bueiro ali, lá na Vila Manuel Sati.
4: Quase foi jogador do Floresta.
3: Pô, eu jogava no Dinamáquina, era o nome do time.
4: Eu lembro desse time.
3: Pois é.
4: Ele, o inimigo, a bola.
5: No subúrbio, o Dinamáquina era o baita do time.
3: Pois é, pô.
5: Sim, tá aí o Binha falou aqui, o Bebeto, meu primo, né? O pai dele, o Binha, ele disse assim, rapaz, o Binha era o seguinte, é do tempo que o meia-direita, que era camisa 8, eu falei, 10, é camisa 8, ele, se o time fizesse 40 gols, o meia fazia 38. Porque geralmente chegava para finalizar. Não, era o meia-direita.
4: Ah, sim.
5: Era o estilo só.
1: E atacante.
3: O Fluminense passou 300 anos jogando com o Ganso, no meio de campo. Ah, é só se colocar alguém para cobrir. O cara é inteligente, você não pode desconsiderar, não. Mas porque ele é velho, não aguenta.
5: Tem um detalhe que vocês estão falando aí. Eu fico assim, prestando atenção, ver se eu aprendo. E eu aprendi, vocês conversando aí. Conclusão, ele não vai entrar com Vina e Melk porque ele não vai deixar o meio para trás vulnerável.

0: quer mais um jogador que volte, o Vina não volta.
1: Mas é por isso mesmo, mas é por isso mesmo
0: que ele... dá uma carreira.
1: Mas é por isso que o Daniel só toma nas tarraquetas.
2: Ele só vai funcionar lá entre os zagueiros.
1: É por isso que o Daniel só toma nas tarraquetas quando começa o jogo. Exatamente por causa disso, que ele joga recuado com medo de... Quem tem medo de ganhar, não vence.
2: É isso. Não, eu tô, a minha escalação é uma escalação ofensiva. Entendeu?
3: Ele qual a escalação?
2: A partir do meio campo, ele vai jogar com a minha escalação.
1: Se você escalar com Júlio César e João Gabriel, então você já não é, a sua escalação não, já, não é, Gabriel, já não é ofensiva.
2: O João Gabriel, o Matheus Araújo e o Melk. O Enzo, o Nico Ferreira ou o Rian, aqui, se o Nico Ferreira não puder jogar, e o Saulo Mineiro fazendo de centroavante. Entendeu? Vamos então ao nosso zap. Vamos lá.
4: Boa noite, Érico. Boa noite, Ti. Jota Egito.
2: Opa.
4: Jota Egito prefere o Pavani do que o Richard.
2: Deus que me livre e guarde.
4: Ele gostava
2: já tu volta. Gostava de quem?
4: Rapaz, vocês falando aí que o Vina não pode entrar de saída. Quem não pode é eu, rapaz. Abandonar meu trabalho aqui e ir lá. Mas que conversa é essa? O cara tá treinando todo dia. O cara, condicionamento físico bom. Que conversa é essa que não pode entrar de saída? Pode sim, concordo com o Titi Maciel. Valeu, Denis, eu tô em Bezerra.
1: Oi, tô falando.
2: Qual o nome dele? Qual o nome ouvi?
1: Denilson.
2: Ei, Denilson. Quem não pode sou eu, não. Quem não pode sou eu. Foi a melhor frase dessa noite.
1: Quem não pode sou eu. Resumiu. Carimbou.
2: Eu gosto.
1: O Denilson simplesmente. O Denilson simplesmente acabou a discussão.
2: Acabou.
5: Eu tinha uma ideia. O Denilson veio lá e provou que eu tava errado.
1: Provou porque todo mundo tava errado.
5: Eu errei. Obrigado, Denilson.
2: Já estão falando, o pessoal tá falando aí na volta do Éder. Não, deixa o Luizão e o Luiz Otávio, pronto, cara. O Brian na direita, o Sávio automaticamente vai entrar no lugar do Sérgio.
5: Eu acho que pro Éder entrar ali, ele vai ter que mostrar que joga mais bola
2: que o Luizão. Outra coisa, ele vem de contusão, ele vai aguardando um pouquinho, cara. Ele vai voltar paulatinamente.
0: Deixa eu lhe falar uma coisa aqui.
2: Diz.
0: O Eli Sampaio lá no Zé Volta na sua escolha.
2: Eli Sampaio, gente boa. Eli Sampaio. Um abraço, meu amigo Eli Sampaio.
0: Grande ali, um abração. Gente boa demais, cara. Tenho assim admiração.
2: Mande um abraço aí novamente. Isso, mande um abraço novamente aí pro Jota Romo, que tá de parabéns, que ele voltou lá pra. Foi contratado pela Rádio Cidade.
5: Grandes narradores sempre tem espaço.
2: Isso.
5: Tá certo? Comentarista não, tudo é mais ou menos. Narrador, quando é bom, tem espaço. Jota, eu fiquei muito feliz. É um cara que eu converso com ele quase toda semana, bate papo. Trabalhamos juntos mais de 10 anos. Lá na 13 FM, eu conheço o Jota de perto, a família toda. Cara bom demais.
2: Gente boa.
5: Fiquei feliz, viu, Jota?
2: Tá certo, a gente tá chegando ao final de mais um programa Apaixonados pelo Futebol. Até amanhã.
5: Deus
2: quiser. JP?
3: Se Deus quiser. Um abraço, que Deus abençoe cada um que tá nos ouvindo, que na sua volta para casa, no seu momento de descanso, no seu recinto familiar, que Deus esteja com vocês.
2: Pastor e JP.
3: Amanhã estaremos aqui
1: reunidos.
2: Wander Gil tá ligado.
1: Eu pensei que ele ia falar assim: ó, amanhã estaremos aqui reunidos como estava em Jerusalém.
3: Amanhã estaremos Wander aqui Gil. Neste mesmo cyber local a partir de 5:30 da tarde. Isso. Com o melhor do futebol.
2: Agora contratamos um humorista, viu? O professor Luiz Eduardo.
0: Jota, um grande abraço, viu?
2: Outros.
0: Jota, foi muito bom o programa hoje, gostei. Viu? Depois que eu cheguei foi que melhorou mesmo.
5: Mas é assim,
2: né? Edmilson Maciel.
1: Você é a pimenta.
5: JE, até amanhã.
2: Opa. JF? É. José do Egito.
3: Joseph
2: Egito. Érico Lutiani.
1: JD.
2: Amanhã você está comandando aí o programa com o Bolso Farias.
1: Estamos aqui. Forte abraço a todos. Opa. Amanhã, 17h30, todo mundo novamente.
2: Lembrar o pessoal que o nosso zap amanhã, para começar no início, é o 997-826700. Valeu, um abraço e até amanhã, se Deus quiser.
0: E ele quer.

0: 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As coisas tão mais lindas. 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
7: 7:43, ela é Duncan, depois do perigo.

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11: Mas que moderna brasileira, ótima noite. Tá no ar o Sub Medida. A gente começa com Barão Vermelho, Maior Abandonada.

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0: Nova Brasil, mais que moderna brasileira, o som do Jota Quest do seu lado. 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A gente se fala, muito boa noite. 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
15: 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As notícias do governo federal que movimentaram o país no dia de hoje.
16: Olá, boa noite.
17: Boa noite para você que nos acompanha em todo o país.
16: Terça-feira, 29 de setembro de 2026.
17: Vamos aos destaques do dia.
16: Trabalho e emprego.
17: População ocupada ultrapassa os 103 milhões de pessoas de junho a agosto.
16: Um índice de 58%, segundo dados do IBGE.
17: E de acordo com o CAGED, foram criados em 2026 mais de 1 milhão e 1.000 postos de trabalho. Graziela Mendonça.
18: Segundo dados do novo CAGED, o Cadastro Geral de Empregados e Desempregados, foram 166 mil novas vagas de trabalho de carteira assinada criadas em agosto deste ano.
16: O governo pede retirada do ar de mais de 5 mil sites de apostas ilegais.
17: E a ação contra bets irregulares removem 390 páginas e perfis das redes sociais. Luana Karen.
19: Ainda como parte das medidas de combate às bets, as lojas de aplicativos foram notificadas para a retirada de 186 apps até o dia 6 de outubro.
16: E vamos falar hoje sobre a prova de vida do INSS.
17: Atualmente é feita de forma automática com cruzamento de dados dados oficiais.
16: E uma outra oportunidade para a comprovação é comparecer às urnas durante as eleições.
17: Quem vai dar os detalhes é a presidente do INSS, Ana Cristina Silveira.
7: O TSE, que tem uma base que é consolidada, consegue fazer, após a votação, enviar esses dados para o INSS e com isso a gente consegue fazer a comprovação da vida e continuar com esse benefício ativo. Hoje, na apresentação da Voz do Brasil, eu, Mariana Jundmann e Luciano Seixas.
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16: Desde a publicação da medida provisória que proíbe apostas online no Brasil, na última sexta-feira, foram intensificadas as ações de combate à prática.
17: Bloqueio de sites, remoção de sites e perfis, retirada do ar de aplicativos e conteúdos de publicidade.
16: Os detalhes foram apresentados em uma coletiva de imprensa hoje em Brasília.
20: Em três dias, entre 27 e 29 de setembro, após a edição da medida provisória que proíbe as bets no Brasil, o Ministério da Justiça e Segurança Pública encaminhou à Anatel o pedido de bloqueio de mais de 5.200 sites ilegais de apostas. Quase 400 páginas e perfis em redes sociais tiveram remoção solicitada. De acordo com o secretário nacional de Segurança Pública, Chico Lucas, a medida permitiu aos órgãos competentes seguir o rastro do dinheiro movimentado pelas casas de apostas.
21: Nós não tínhamos instrumentos legais para ir atrás do dinheiro. A MP trouxe obrigações às instituições financeiras, o Banco Central já regulamentou duas resoluções e essas resoluções permitem que nós possamos ir atrás de para onde vai o dinheiro. Isso representou nos três primeiros dias, uma queda do número de PIX, na ordem de 10% dos PIX realizados no Brasil, que muito provavelmente eram PIX que iam para instituições de jogos.
20: Ainda como parte das medidas de combate às bets, as lojas de aplicativos foram notificadas para a retirada de 186 apps até o dia 6 de outubro. Plataformas de redes sociais também foram notificadas para retirar qualquer